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5: E assim acontece nas madrugadas da Tágide, irmos lá atrás no tempo buscar grandes músicas. 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É aqui, na Rádio dos Bons Velhos Tempos, que pode ouvir todas as músicas da sua vida. Eu sou o Luís Barbosa e desejo-lhe uma noite fantástica na nossa companhia.

Um dos maiores prazeres que tenho é poder levar até si as grandes músicas de todos os tempos que só a Taji lhe dá a ouvir. E eu sei que também gosta. Por isso, fique por aí e faça-me companhia em mais esta madrugada na Rádio dos Bons Velhos Tempos.

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0: Olá, eu sou o Luís Barbosa e estou consigo aqui nas madrugadas da rádio até às 4 da manhã em radiotagite.pt. Boa noite, faça-me companhia aí desse lado.
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5: Entre a meia-noite e as 4 da manhã, ofereço-lhe a minha companhia, a minha e a de grandes recordações da música dos bons velhos tempos. Eu sou o Luís Barbosa e tenho muito gosto em entrar nas madrugadas da rádio na sua companhia.

0: Viva! Boa noite! Sabe o quão bom é saber que está aí desse lado para ouvir todas as músicas que escolhi para passar esta madrugada? Pois é, muito bom mesmo. Espero que goste. Obrigado por estar connosco.
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2: E é mesmo só aqui na Tágide que consegue ouvir músicas que já não tocam em mais lado nenhum. Algumas, aposto, já quase não se lembrava delas. Verdade? Então faça-nos companhia, porque ainda há muitas mais para ouvir nesta madrugada. Boa noite.
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1: Olá, eu sou o Luís Barbosa e estou consigo aqui nas madrugadas da rádio até às 4 da manhã em radiotagide.pt. Boa noite, faça-me companhia aí desse lado.

E assim caminhamos juntos nesta madrugada com muita música. É tão bom ter a sua companhia aí desse lado. Boa noite, seja bem-vindo à Tágide, a rádio dos bons velhos tempos.

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4: Está a ouvir a Tágide, a Rádio dos Bons Velhos Tempos, que lhe dá a ouvir músicas intemporais, daquelas que é sempre bom recordar. Algumas até com alguma emoção. É isso que lhe trago todos os dias em radiotágido.pt. Espero que goste. Boa noite.

0: Só na Tágida lhe damos a ouvir músicas que já não ouvem mais lado nenhum. Eu escolhi um par delas para ouvirmos esta noite. Fico por aí para as recordarmos juntos.
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0: sua vida tem uma música, pode ter a certeza que a qualquer momento a vai ouvir aqui na Tagit. Espero que a playlist que escolhi para esta noite seja mesmo do seu agrado. Deixe-se ficar desse lado conosco.
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0: Que bom que é recordar grandes músicas e, melhor ainda, é recordá-las consigo. Boa noite, seja bem-vindo. 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

0: 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Obrigado por me fazer companhia aí desse lado. Deixe-se ficar. Tenha uma boa noite.
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4: Já passam 3 minutos das 4 da manhã. Boa noite, seja muito bem-vindo à Tajid. Eu sou Aurélio Luiz e fico consigo durante as próximas 2 horas com uma mão cheia de boa música. Venha daí comigo.

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Olá, boa noite, está com a Rádio Tágida. Eu sou Aurélio Luiz. O meu objetivo é que embarque comigo nesta viagem de recordações musicais. É verdade, grandes recordações aqui na Rádio dos Bons Velhos Tempos. Consigo até às 6, deixe-se ficar por aí. Obrigado pela sua companhia.

0: E é assim só, grandes recordações até às 6 da manhã, aqui na Rádio dos Bons Velhos Tempos. Depois das 6, chega a Helena Gomes, que fica consigo até às 9, altura em que fica online, consigo Carlos Aparício, com mais uma edição do 9 e Picos, o programa da manhã da Tágide, até à 1 da tarde. Deixe ficar por aí online connosco. Boa noite.
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E é só aqui na Tajid que consegue ouvir músicas de outros tempos, que já não ouvem mais lado nenhum. Eu trago-lhe todas as noites grandes recordações. Espero que goste. Fique por aí comigo.

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5: E porque recordar é viver, vida é coisa que não nos falta por aqui na Rádio dos Bons Velhos Tempos. Todos os dias temos grandes recordações só para si. Fique por aí a recordá-las comigo.

0: Se a sua vida tem a música, já sabe que a qualquer instante ela irá passar aqui na rádio dos bons velhos tempos. Quantas músicas já ouviu aqui na TAG e das quais já quase não se lembrava? Pois é, nós não deixamos que se esqueça. Basta ficar aí desse lado, fazer-nos companhia, vai ser surpreendido a todo instante. Deixe ficar. Boa noite.
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0: 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Eu sou Aurélio Luiz e estou todas as madrugadas aqui a fazer-lhe companhia das 4 às 6 da manhã. Deixe-se ficar desse lado. Boa noite.
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1: Eu sou Aurélio Luiz e tenho todo o prazer em fazer-lhe companhia todos os dias das 4 às 6 da manhã. É verdade, aqui o final das madrugadas é comigo e consigo aí desse lado.
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0: Olá, o meu nome é Aurélio Luiz e tomo conta de parte das madrugadas, todos os dias aqui na rádio dos bons velhos tempos. Das 4 às 6, sou eu que tomo controle da música que vai passando aqui na sua rádio preferida. Deixe-se ficar por aí, até já.
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0: Estamos agora a 5 minutos das 6, da altura em que chega a Helena Gomes para nos fazer companhia até às 9. Obrigado por esta noite que passou comigo. Espero que tenha gostado das músicas que escolhi para si. Eu gostei muito de as ouvir deste lado. Fico com a Helena Gomes, já a seguir às 6. Eu volto amanhã, à hora do costume. Até lá.
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3: E assim acontece nas manhãs de Tágide, irmos lá atrás no tempo buscar grandes músicas. 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Eu sou a Helena Gomes e desejo-lhe uma fantástica manhã na nossa companhia.

Juntos, nas manhãs da rádio, vamos ouvindo as músicas que nos marcaram a vida, que nos fazem recordar outros tempos e que, em alguns casos, até nos aceleram o coração. E isto só a Tágide lhe dá a ouvir. Tenha um bom dia.

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Músicas que marcaram a sua vida estão aqui. Se só agora chegou à nossa companhia, saiba que já iniciamos a viagem de hoje, até às 9 da manhã, aqui na Rádio Tagit. Eu sou a Helena Gomes e faço-lhe companhia, como sempre, todos os dias, neste horário. Seja muito bem-vindo.

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0: 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No início de cada manhã, cabe-me a mim, Lena Gomes, escolher todas as músicas que por aqui vão tocando. Obrigada por me fazer companhia aí desse lado. Deixe-se ficar. Tenha uma grande manhã.
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E assim vai acontecendo mais uma manhã com a melhor música de sempre. É assim na Rádio dos Bons Velhos Tempos. Todos os dias, entre as 6 e as 9 da manhã. Seja muito bem-vindo à Tagide.

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0: Viva, bom dia! É tão bom saber que está aí desse lado para ouvir todas as músicas que escolhi para passar esta manhã. Espero que goste. Bom dia! 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

0: Se está a trabalhar na nossa companhia, saiba que é um prazer poder levar até si estas músicas que certamente ajudam que o dia corra melhor. Eu, da minha parte, tenho todo o gosto em passá-las para si. Fique por aí comigo e tenha uma grande manhã com a Rádio Tagit.
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0: Olá, olá, eu sou a Helena Gomes e estou consigo aqui nas manhãs da rádio até às 9 da manhã em radiotagido.pt. Bom dia, obrigada por estar aí desse lado.
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0: Informação com a jornalista Patrícia Seixas.
1: Muito bom dia. 25 concelhos dos distritos de Faro, Porto Alegre, Santarém, Castelo Branco e Bragança apresentam hoje um perigo máximo de incêndio rural, segundo o Instituto Português do Mar e da Atmosfera. Na região estão em perigo máximo de incêndio rural os concelhos de Abrantes, Constância, Vila Nova da Barquinha, Tomar, Vila de Rei, Sardual, Mação e Gavião. De acordo com a informação disponível no site do IPMA, vários concelhos dos distritos de Faro, Beja, Santarém, Leiria, Coimbra, Porto Alegre, Castelo Branco, Viseu, Guarda, Vila Real e Bragança apresentam perigo muito elevado de incêndio. É o caso dos concelhos de Chamusca, Alcanena, Ourém e Ferreira do Zezer. O perigo de incêndio rural vai manter-se elevado em algumas regiões, pelo menos até ao fim de semana. Os trabalhadores dos serviços dos registros e notariado iniciam hoje uma greve de uma semana com serviços mínimos para casos urgentes num protesto contra o que dizem ser a situação crítica do setor e após denúncias de tentativas de condicionamento do governo. A greve, agendada até 13 de junho, acontece depois de um plenário nacional na passada sexta-feira que contou com 3 mil trabalhadores dos serviços inscritos e que paralisou alguns serviços com maior expressividade nas regiões autónomas dos Açores e da Madeira e nas regiões da Grande Lisboa e do Grande Porto, segundo dados sindicais. O Sindicato dos Trabalhadores dos Registros e Notariado, que convoca a greve, denuncia também, no dia do plenário, tentativas de condicionamento da paralisação por parte do Governo, acusando a tutela de usar o Instituto dos Registros e Notariado como instrumento político para divulgar informação relativa a um acordo sindical que não inclui o Sindicato dos Trabalhadores dos Registros e Notariado e que este sindicato não subscreve. O sindicato considerou uma tentativa de interferir na mobilização e de mascarar a falta de soluções para os problemas estruturais do setor. O Ministério da Justiça rejeitou as acusações de instrumentalização política do Instituto dos Registros e Notariado. O Dia Mundial dos Oceanos, que se celebra hoje, alerta para a importância de uma rede global de áreas marinhas protegidas que restaura ecossistemas, lembrando que todas as nações dependem de oceanos saudáveis. Reconhecido pelas Nações Unidas desde 2008, o Dia Mundial dos Oceanos envolve mais de 2 mil organizações em 180 países. Este ano, a efeméride tem como tema áreas marinhas protegidas robustas para o nosso planeta azul. Podemos acelerar o progresso e ajudar a criar uma rede global de áreas marinhas protegidas que restaure ecossistemas, construa resiliência e inspire esperança para o futuro, lê-se na mensagem que assinala a data. Segundo o portal do Dia Mundial dos Oceanos, a criação de áreas marinhas protegidas rigorosamente regulamentadas será essencial para transformar os compromissos globais em resultados reais de conservação e alcançar a meta de proteção de pelo menos 30% das áreas terrestres e marinhas do planeta até 2030. Atualmente, à escala global, menos de 17% da área terrestre e apenas 8% dos oceanos estão protegidos. Em outubro, Portugal prevê antecipar para 2026 a meta de 30% de áreas marinhas protegidas, com a criação Reserva Natural Marinha Dom Carlos, que cobre 173 mil quilómetros quadrados, abrangendo uma vasta cadeia de montes submarinos e planícies abissais entre Sagres e o arquipélago da Madeira. A Câmara Municipal de Vila de Rei aprovou o início do procedimento para a elaboração de regulamento de apoio à esterilização de animais de companhia do município. O vereador Miguel Silva expressou a preocupação do município acerca deste tema.
2: Quando estamos a falar do início do procedimento para a criação do regulamento, é um regulamento este que mostra o compromisso do município, deste executivo, relativamente ao bem-estar animal e ao ambiente também.
1: Já o Presidente da Câmara, Paulo César Luís, explicou de que consta e quais os procedimentos.
3: Sobre este ponto, nós já temos umas normas, mas as normas não têm a mesma eficácia com o regulamento, porque nós queremos atribuir um apoio financeiro a todas as pessoas que têm animais de companhia, nomeadamente, e falando de cor, mais especificamente, cães e gatos, e que pretendem esterilizá-los. E então nós damos um apoio para essa esterilização, mas também vai abordar a questão dos, dos animais vadios e a forma como proceder. Então aquilo que nós vamos fazer é aprovar o início, e é assim que a lei determina, nós aprovamos o início do procedimento para se realizar um regulamento, para decorrido os prazos legais, depois ser aprovado em Assembleia Municipal e entrar em vigor. A partir deste momento vai estar aberto o início do procedimento, nós depois vamos lançar isto para a Diário da República e depois todas as pessoas que se manifestarem interessadas podem participar na elaboração do regulamento.
1: A reunião do Executivo Municipal de Vila de Rei foi mais uma vez descentralizada. Desta vez teve lugar na sede da Associação Recreativa, Cultural e Desportiva do Aivado. A Tejo Ambiente, a empresa intermunicipal de ambiente do Médio Tejo, vai realizar uma campanha preventiva de controlo de pragas na rede de águas residuais no concelho de Mação, com o objetivo de reforçar as condições de salubridade pública e garantir o bom funcionamento das infraestruturas de saneamento. A intervenção integra o plano de manutenção da rede de águas residuais da Tejo Ambiente. No planeamento da campanha preventiva de controlo de pragas, consta entre os dias 9 e 11 de junho, a Vila de Mação, Vale de São Domingos, São Miguel e Carregueira, seguindo a ação no dia 12 de junho para Cardigos, Carvoeiro, Belver e Ortiga. No dia 15 de junho, a campanha de prevenção realiza-se em Pereiro, Pinhascoso, Queixo-Perra e Abobreira. Dia 16 em Vales, Chaveira e Chaveirinha e Castelo. Dia 17 em São José das Matas, em Vendos e Chão de Codes. E dia 18 de junho na Aldeia de Eiras, Chão de Lopes Pequeno, Chão de Lopes Grande e Amêndoa. A empresa alerta que durante a realização dos trabalhos poder-se-ão verificar constrangimentos temporários na circulação rodoviária e na utilização da via pública. Está terminada a novela em Espanha. Florentino Pérez foi reeleito presidente do Real Madrid. Na votação que decorreu ao longo do dia deste domingo, o líder em funções acabou por vencer com larga vantagem frente ao adversário Henrique Riquelme. Ficará no cargo pelo menos até 2030. Com esta reeleição de Florentino Pérez, é certo que José Mourinho está de volta ao cargo de treinador do Real Madrid, visto que o treinador do Benfica era um dos trunfos eleitorais. Em comunicado divulgado a 4 de junho, o Benfica deu conta da firme intenção do Florentino Pérez em contratar Mourinho, com as águias a encaixarem 15 milhões de euros. O Clube da Luz deve agora anunciar Marco Silva como sucessor do técnico setubalense. José Mourinho volta ao Real Madrid depois da passagem pelo clube que durou entre as temporadas 2010-2011 e 2012-13, período no qual conquistou um campeonato, uma Taça do Rei e uma Supertaça Espanhola. Mas as novidades não se ficam por aqui. Ibrahima Konaté chegará a custo zero à capital espanhola. Também Denzel Dumfries vai reforçar os merengues a troco de 20 milhões de euros. E para já é tudo quanto a notícias. Fique connosco. Desejo-lhe uma boa semana.

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Se a sua vida tem uma música, pode ter a certeza que a qualquer momento a vai ouvir aqui na Tangit. 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
3: Nove horas, três minutos. Bom dia. Bem-vindos à Rádio dos Bons Velhos Tempos.
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3: Muito bom dia, seja muito bem-vindo à edição de segunda-feira do Nove e Picos aqui na Rádio dos Bons Velhos Tempos. Esta é a primeira hora, mas nós vamos até à uma da tarde. Muita música, muitas recordações, é tudo o que tenho para lhe trazer nesta manhã de segunda-feira. Eu sou o Carlos Aparício e estou consigo todos os dias no Nove e Picos de segunda a sexta-feira. Eu e toda a equipa Media One. Também a nossa redação lhe vai trazendo notícias a cada meia hora, portanto é uma manhã cheia de coisas boas. Tudo isto aqui na Tarde, a Rádio dos Bons Velhos Tempos. Seja muito bem-vindo, excelente segunda-feira e para nós todos, uma ótima semana.

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0: Já passam 15 minutos das 9 da manhã, continua com a Tágede, a rádio dos bons velhos tempos. Eu sou o Carlos Aparício e estou aqui a fazer-lhe companhia no 9 e Picos, o programa da manhã da Rádio Tágede.
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Vamos saber o que prevê o Instituto Português do Mar e da Atmosfera para segunda-feira, 8 de junho. Previsão de céu pouco nublado ao limpo, apresentando períodos de muito nublado no litoral norte e centro até ao início da manhã e também a partir do final do dia. O vento deverá ser fraco ou moderado, até 30 km hora, superando por vezes forte até 40 km hora nas terras altas do centro e sul e no litoral oeste, a sul do Cabo Raso, a partir da tarde. Prevê-se pequena descida da temperatura máxima, exceto no Algarve, onde ocorrerá uma subida. As máximas previstas são de 21 graus para o Porto, 25 para Coimbra, 26 para Lisboa, 27 para Santarém, Tomar, Torres Novas e Vila de Rei, 28 para Constância, Sardual e Vila Nova da Barquinha, 29 graus de temperatura máxima esperam-se para Abrantes, Entroncamento e também para Mação, e 34 esperam-se para Faro.

0: 9 horas 32 minutos, vamos à atualidade do dia.
1: Informação com a jornalista Patrícia Seixas.
2: Muito bom dia. O Papa Leão XIV faz hoje um discurso no Parlamento da Espanha, em Madrid, no terceiro dia da viagem que está a fazer ao país, que tem uma agenda focada na imigração e uma carga política inédita. Esta é a primeira viagem de um Papa à Espanha em 15 anos e esta será a primeira vez que um líder da Igreja Católica discursa no Parlamento Nacional, num país com um discurso político muito polarizado, como o próprio Leão XIV referiu no sábado, logo depois de aterrar em Madrid, e em que o terceiro maior grupo parlamentar, o do Vox, de extrema-direita, mantém há meses um confronto com os bispos por causa da imigração. No primeiro discurso que fez em Espanha no sábado perante as autoridades máximas do país, Leão XIV apelou para serem abandonados discursos polarizadores com simplificações estéreis e pediu para a Europa reconhecer a complexidade como uma bênção. Depois da ida ao Congresso dos Deputados ao Parlamento, o Papa terá hoje à tarde um encontro com a comunidade católica espanhola no estádio Santiago Bernabéu, do Real Madrid, antes de seguir amanhã para Barcelona, onde estará nos dias 9 e 10 de junho. Leão XIV terminará a visita à Espanha nas Ilhas Canárias, com 2 dias dedicados à imigração e ao fenómeno da chegada de pessoas a estas ilhas em embarcações precárias, conhecidas como pateras ou caiucos. A Associação Ambientalista Quercus questionou hoje o Governo sobre a reposição do acesso livre às 10 praias do Conselho de Grândola, no distrito de Setúbal, nas quais no ano passado foram detectadas irregularidades e se aplicou contra-ordenações. Em comunicado, a Quercus disse ter questionado a Ministra do Ambiente e Energia, Maria da Graça Carvalho, sobre se as irregularidades encontradas no ano passado em 10 das 22 praias fiscalizadas neste Conselho do Litoral Alentejano já foram corrigidas. A carta foi enviada à ministra que tutela a pasta do ambiente quase um ano depois da fiscalização levada a cabo pela Agência Portuguesa do Ambiente nos 45 quilómetros da faixa costeira entre Troia e Melides. Durante a fiscalização, 10 das 22 praias analisadas tinham acesso controlado ou condicionado por empreendimentos turísticos ou barreiras físicas, recordou a Associação Ambientalista. Além da reposição do acesso às praias, a Quercus pretende ainda saber se na sequência das irregularidades encontradas nestas zonas balneares houve lugar à aplicação de alguns processos de contraordenação. Numa altura em que a discussão pública está concentrada no direito de utilização do areal em frente às áreas concessionadas por parte de todos os banhistas, questionamos se o problema de fundo foi ou não resolvido, sublinhou a associação. Na mesma nota, a Quercus reforça que irá acompanhar este tema durante toda a época balnear, apelando a todos os cidadãos e turistas que reportem eventuais irregularidades no acesso às zonas balneares. E já abriu a época balnear de Constância. Foi no sábado de manhã, com uma pequena cerimónia oficial, mas com um areal já com banhistas que desafiaram o vento chato e preferiram pôr-se ao sol ou na água. A praia este ano, por via das cheias de fevereiro, não tem o passadiço, que é a rampa de acesso às pessoas com mobilidade reduzida, mas no resto foi tudo recuperado para dar as condições para quem prefere as águas límpidas do Zezer. Quanto à rampa e à reparação do talude do Parque de Estacionamento Ribeirinho, o Presidente da Câmara de Constância vai assinar esta segunda-feira um protocolo com a Agência Portuguesa do Ambiente que irá financiar estas intervenções. Sérgio Oliveira, à margem da inauguração das Pomonas Camonianas, explicou que por causa deste financiamento de cerca de 400 mil euros, a intervenção só vai acontecer depois de setembro.
3: Falta o passadiço para as pessoas com mobilidade reduzida e falta o reforço de todo o talude, desde a zona da praia até à ponte do rio Zezer, fruto das cheias, portanto foi danificado. É preciso fazer esse reforço para que no futuro, caso o rio volte a subir, não tenhamos problemas mais sérios do que aqueles que já tivemos na zona do estacionamento.
4: Falta o investimento, neste caso, falta aquilo que é mais
3: essencial. Nós também só assumimos que vamos fazer essas duas intervenções, ou seja, o passadiço numa solução mais estruturada e obviamente mais cara e o reforço do talude, porque tivemos a garantia, na próxima segunda-feira, vamos assinar um contrato de programa com a APA, em um projeto disponibilizado à volta de 400 mil euros para essas intervenções aqui na zona ribeirinha. Por isso é que nós nunca quisemos assumir, sem ter a garantia de financiamento, porque, como todos devem de imaginar, uma intervenção no talude da praia, ou mesmo de um passadiço que não fosse em madeira, noutra solução mais robusta, o município não teria alcance do município de fazê-lo.
5: Esse protocolo vai ser assinado, mas é já para este verão ou não? Ou vai passar o verão e só depois para o ano?
3: O nosso objetivo é, para pensar numa solução estruturada e com o tempo, vamos implementar quer o reforço do talude, quer o passadiço, só a partir de setembro. Portanto, será só para a próxima época a balnear.
2: Seja como for, a praia abriu este sábado e tem um plano de animação para o verão, onde se inclui no início de agosto o evento Fado ao Rio. O ano passado foi um sucesso, vai repetir-se este ano. É uma noite de fado na praia, em que o público só tem de levar a toalha e assistir ao espetáculo no areal, à beira-zezer. O Conselho de Mação abre a época balnear no próximo sábado, dia 13 de junho, após trabalhos de recuperação dos estragos provocados pelas cheias e pela tempestade Christine, mantendo por concluir apenas os passadiços de Ortiga, cuja solução continua em avaliação. O presidente da Câmara de Mação, José Fernando Martins, indicou que os trabalhos decorrem de forma intensa para garantir o arranque da época balnear em plenas condições para turistas e residentes. Segundo o autarca, as praias fluviais de Cardi e do Carvoeiro, alimentadas por ribeiras a norte do concelho, foram particularmente afetadas pela tempestade, que provocou a queda de árvores e destruiu vedações e coberturas em vários equipamentos de apoio. José Fernando Martins referiu ainda que a zona da Ortiga, mais a sul e banhada pelo Rio Tejo, foi afetada sobretudo pelas cheias, situação que causou danos nos passadiços que estavam em fase final de execução e reconstrução. Apesar dos danos registados em diferentes pontos do concelho, o presidente da Câmara disse esperar que todos os equipamentos balneares estejam operacionais no arranque da época, com exceção dos passadiços da Ortiga. A praia fluvial do Carvoeiro vai voltar a hastear a bandeira azul no dia 15 de junho, pelo 20º ano consecutivo, distinção que o autarca considerou um dos principais atrativos da oferta turística de verão do concelho. Além das praias fluviais de Cardigos e do Carvoeiro, o município destaca ainda o espaço da barragem da Ortiga, o parque de campismo de Ortiga, as piscinas de cobertas de Mação e de Envendos, os percursos pedestres e o Parque de Merendas do Brejo, estruturas que estão a ser preparadas para receber visitantes durante os meses de verão. A época balnear no concelho de Mação decorre então entre dia 13 de junho e 13 de setembro. A seleção portuguesa defronta na quarta-feira a Nigéria no segundo e último teste antes do Mundial 2026 de futebol, no encontro da despedida ao solo nacional, já com uma ausência confirmada, mas também regressos esperados. Expulso no sábado, no particular com o Chile, que Portugal venceu por 2-1. Já é certo que o avançado Rafael Leão vai falhar a partida no estádio Dr. Magalhães Pessoa em Leiria, numa partida em que os bicampeões europeus pelo Paris Saint-Germain devem somar os primeiros minutos no estágio, naquele que será o jogo 40 do selecionador Roberto Martínez. Autorizados a integrar os trabalhos mais tarde, Nuno Mendes, Vitinha, João Neves e Gonçalo Ramos juntaram-se à comitiva lusa no sábado após o duelo com os chilenos e é esperado que sejam todos utilizados perante a Nigéria, que volta a ser o último adversário de Portugal antes de um campeonato do mundo, tal como aconteceu em 2022. O Portugal-Nigéria está agendado para quarta-feira às 20h45 e terá como árbitro o espanhol Mateus Busquets. Depois de viajar no dia 12 de junho para Palm Beach, em Miami, na Flórida, onde vai montar o seu centro de estágio, Portugal vai disputar o Grupo K e tem estreia marcada para 17 de junho, frente à República Democrática do Congo, em Houston, numa partida com início agendado para as 18 horas, horas de Portugal continental. Segue-se o estreante Uzbequistão a 23 de junho, também em Houston, e igualmente com início agendado para as 18 horas em Portugal, ficando o grupo fechado a 27 de junho, com Portugal a defrontar a Colômbia em Miami, num jogo que já começa em Portugal continental no dia 28 de junho, tem início marcado para a meia-noite e meia. O Mundial 2026, o primeiro de sempre com 48 seleções, vai decorrer de 11 de junho a 19 de julho nos Estados Unidos.

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0: E agora já são 9 horas e 46 minutos.
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0: 9h56, quase a chegar ao final desta primeira hora de hoje. Voltamos a seguir às 10 para mais uma hora do 9 e Picos com Carlos Aparício, aqui na Tágede, a rádio dos bons velhos tempos.
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4: Dez e três, bom dia, seja muito bem-vindo.
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1: Já cá estamos para a segunda hora do 9 Picos desta segunda-feira. Seja muito bem-vindo. Muita música, grandes recordações, informação. É tudo o que temos por aqui nesta manhã. Seja muito bem-vindo e faça-nos companhia até à 1 da tarde.

0: E o tempo aqui voa, passa a correr. Já passam 16 minutos das 10 da manhã.
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0: E nesta edição de segunda-feira do Nove Picos, ficamos agora com o Daniel Vieira, com os Dias da História, onde nos conta um acontecimento histórico que ocorreu neste mesmo dia, mas num outro ano desta nossa existência. Ficamos então com os Dias da História e com o Daniel Vieira, aqui no Nove Picos.
2: Os Dias da História, um acontecimento histórico por cada um dos 365 dias do ano. Os Dias da História, uma compilação de Paulo Jorge de Sousa Pinto, com edição de Daniel Vieira. 8 de junho, 793. Ataque viking a Lindisfarne, em Inglaterra. Lindisfarne é uma pequena ilha localizada junto à costa noroeste de Inglaterra, que no século VIII era um importante centro de cultura monástica. Foi neste dia atacada, segundo rezam as crónicas, por uma armada viking. Os monges foram mortos ou levados como escravos e o mosteiro foi saqueado. O ataque foi uma completa surpresa e causou grande consternação na Europa, tendo um cronista escrito o seguinte: "Nunca tal terror percorreu a Bretanha como aquele que agora sofremos. Os pagãos espalharam o sangue dos santos pelo altar e espalharam os seus corpos pelo templo de Deus, como se se tratasse de esterco de ruas." Esta foi a primeira incursão viking de que há registro, de uma longa série de ataques às costas das Ilhas Britânicas e da Europa Ocidental. A palavra vikings designa um conjunto de populações escandinavas, em particular da Dinamarca e do sul da Noruega, que na Idade Média eram também chamados simplesmente de homens do norte. Os motivos que os levaram a sul, ora a atacar e pilhar, ora a estabelecer contactos comerciais e criar pequenas colónias, são ainda motivo de debate entre os historiadores. A pressão demográfica, o aumento das tensões sociais e a atração pela riqueza económica e pelo desenvolvimento urbano da Europa são as causas geralmente apontadas. Os homens do norte assolaram as Ilhas Britânicas, a França e a Península Ibérica durante 2 séculos e as suas expedições atingiram a Sicília e a Itália. Expandiram-se igualmente para leste, no Báltico e na Rússia, tendo chegado ao Mar Negro e ao Mar Cáspio. Fundaram colónias na Islândia, por volta dos meados do século IX, e no século seguinte chegaram à Groenlândia. Foram os primeiros europeus a chegar ao continente americano na viragem do milénio. Por essa altura, as suas incursões começaram a esmorecer. O avanço do cristianismo na Escandinávia e a estabilização dos diversos reinos, assim como o desenvolvimento do comércio, permitiu a sua gradual integração na cristandade europeia medieval.
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0: 10 horas 31 minutos, é hora de informação na TAGID.
1: Informação com a jornalista Patrícia Seixas.
2: Muito bom dia. 25 concelhos dos distritos de Faro, Porto Alegre, Santarém, Castelo Branco e Bragança apresentam hoje um perigo máximo de incêndio rural, segundo o Instituto Português do Mar e da Atmosfera. Na região estão em perigo máximo de incêndio rural os concelhos de Abrantes, Constância, Vila Nova da Barquinha, Tomar, Vila de Rei, Sardual, Mação e Gavião. De acordo com a informação disponível no site do IPMA, vários concelhos dos distritos de Faro, Beja, Santarém, Leiria, Coimbra, Porto Alegre, Castelo Branco, Viseu, Guarda, Vila Real e Bragança apresentam perigo muito elevado de incêndio. É o caso dos concelhos de Chamusca, Alcanena, Ourém e Ferreira do Zêzere. O perigo de incêndio rural vai manter-se elevado em algumas regiões, pelo menos até ao fim de semana. Os trabalhadores dos serviços dos registros e notariado iniciam hoje uma greve de uma semana com serviços mínimos para casos urgentes, num protesto contra o que dizem ser a situação crítica do setor e após denúncias de tentativas de condicionamento do governo. A greve, agendada até 13 de junho, acontece depois de um plenário nacional na passada sexta-feira, que contou com 3 mil trabalhadores dos serviços inscritos e que paralisou alguns serviços com maior expressividade nas regiões autónomas dos Açores e da Madeira e nas regiões da Grande Lisboa e do Grande Porto, segundo dados sindicais. O Sindicato dos Trabalhadores dos Registros e Notariado, que convoca a greve, denuncia também, no dia do plenário, tentativas de condicionamento da paralisação por parte do Governo, acusando a tutela de usar o Instituto dos Registros e Notariado como instrumento político para divulgar informação relativa a um acordo sindical que não inclui o Sindicato dos Trabalhadores dos Registros e Notariado e que este sindicato não subscreve. O sindicato considerou uma tentativa de interferir na mobilização e de mascarar a falta de soluções para os problemas estruturais do setor. O Ministério da Justiça rejeitou as acusações de instrumentalização política do Instituto dos Registros e Notariado. O Dia Mundial dos Oceanos, que se celebra hoje, alerta para a importância de uma rede global de áreas marinhas protegidas que restaura ecossistemas, lembrando que todas as nações dependem de oceanos saudáveis. Reconhecido pelas Nações Unidas desde 2008, o Dia Mundial dos Oceanos envolve mais de 2 mil organizações em 180 países. Este ano, a efeméride tem como tema áreas marinhas protegidas robustas para o nosso planeta azul. Podemos acelerar o progresso e ajudar a criar uma rede global de áreas marinhas protegidas que restaure ecossistemas, construa resiliência e inspire esperança para o futuro, lê-se na mensagem que assinala a data. Segundo o portal do Dia Mundial dos Oceanos, a criação de áreas marinhas protegidas rigorosamente regulamentadas será essencial para transformar os compromissos globais em resultados reais de conservação e alcançar a meta de proteção de pelo menos 30% das áreas terrestres e marinhas do planeta até 2030. Atualmente, à escala global, menos de 17% da área terrestre e apenas 8% dos oceanos estão protegidos. Em outubro, Portugal prevê antecipar para 2026 a meta de 30% de áreas marinhas protegidas, com a criação Reserva Natural Marinha Dom Carlos, que cobre 173 mil quilómetros quadrados, abrangendo uma vasta cadeia de montes submarinos e planícies abissais entre Sagres e o arquipélago da Madeira. A Câmara Municipal de Vila de Rei aprovou o início do procedimento para a elaboração de regulamento de apoio à esterilização de animais de companhia do município. O vereador Miguel Silva expressou a preocupação do município acerca deste tema.
3: Quando estamos a falar do início do procedimento para a criação do regulamento, é um regulamento este que mostra o compromisso do município, deste executivo, relativamente ao bem-estar animal e ao ambiente também.
2: Já o Presidente da Câmara, Paulo César Luís, explicou de que consta e quais os procedimentos.
4: Sobre este ponto, nós já temos umas normas, mas as normas não têm a mesma eficácia com o regulamento, porque nós queremos atribuir um apoio financeiro a todas as pessoas que têm animais de companhia, nomeadamente, e falando de cor, mais especificamente, cães e gatos, e que pretendem esterilizá-los. E então nós damos um apoio para essa esterilização, mas também vai abordar a questão dos animais vadios e a forma como proceder. Então aquilo que nós vamos fazer é aprovar o início, e é assim que a lei determina, nós aprovamos o início do procedimento para se realizar um regulamento, para decorrido os prazos legais, depois ser aprovado em Assembleia Municipal e entrar em vigor. A partir deste momento vai estar aberto o início do procedimento, nós depois vamos lançar isto para a Diário da República e depois todas as pessoas que se manifestarem interessadas podem participar na elaboração do regulamento.
2: A reunião do Executivo Municipal de Vila de Rei foi mais uma vez descentralizada. Desta vez teve lugar na sede da Associação Recreativa, Cultural e Desportiva do Aivado. A Tejo Ambiente, a empresa intermunicipal de ambiente do Médio Tejo, vai realizar uma campanha preventiva de controlo de pragas na rede de águas residuais no concelho de Mação, com o objetivo de reforçar as condições de salubridade pública e garantir o bom funcionamento das infraestruturas de saneamento. A intervenção integra o plano de manutenção da rede de águas residuais da Tejo Ambiente. No planeamento da campanha preventiva de controlo de pragas, consta entre os dias 9 e 11 de junho, a Vila de Mação, Vale de São Domingos, São Miguel e Carregueira, seguindo a ação no dia 12 de junho para Cardigos, Carvoeiro, Belver e Ortiga. No dia 15 de junho, a campanha de prevenção realiza-se em Pereiro, Pinhascoso, Queixo-Perra e Abobreira. Dia 16 em Vales, Chaveira e Chaveirinha e Castelo. Dia 17 em São José das Matas, em Vendos e Chão de Codes. E dia 18 de junho na Aldeia de Eiras, Chão de Lopes Pequeno, Chão de Lopes Grande e Amêndoa. A empresa alerta que durante a realização dos trabalhos poder-se-ão verificar constrangimentos temporários na circulação rodoviária e na utilização da via pública. Está terminada a novela em Espanha. Florentino Pérez foi reeleito presidente do Real Madrid. Na votação que decorreu ao longo do dia deste domingo, o líder em funções acabou por vencer com larga vantagem frente ao adversário Henrique Riquelme. Ficará no cargo pelo menos até 2030. Com esta reeleição de Florentino Pérez, é certo que José Mourinho está de volta ao cargo de treinador do Real Madrid, visto que o treinador do Benfica era um dos trunfos eleitorais. Em comunicado divulgado a 4 de junho, o Benfica deu conta da firme intenção de Florentino Pérez em contratar Mourinho, com as águias a encaixarem 15 milhões de euros. O Clube da Luz deve agora anunciar Marco Silva como sucessor do técnico setubalense. José Mourinho volta ao Real Madrid depois da passagem pelo clube, que durou entre as temporadas 2010-2011 e 2012-13, período no qual conquistou um campeonato, uma Taça do Rei e uma Supertaça Espanhola. Mas as novidades não se ficam por aqui. Ibrahima Konaté chegará a custo zero à capital espanhola. Também Denzel Dumfries vai reforçar os merengues a troco de 20 milhões de euros. E para já é tudo quanto a notícias. Fique connosco. Desejo-lhe uma boa semana.
0: ...22 graus é a temperatura atual, informa a Meteo Brandes.
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1: Vamos saber o que prevê o Instituto Português do Mar e da Atmosfera para segunda-feira, 8 de junho. Previsão de céu pouco nublado ao limpo, apresentando períodos de muito nublado no litoral norte e centro até ao início da manhã e também a partir do final do dia. O vento deverá ser fraco a moderado, até 30 km/h, superando por vezes forte até 40 km/h nas terras altas do centro e sul e no litoral oeste, a sul do Cabo Raso, a partir da tarde. Prevê-se pequena descida da temperatura máxima, exceto no Algarve, onde ocorrerá uma subida. 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

0: E agora são nada mais, nada menos do que 10 horas e 56 minutos. Depois do sinal horário, estou de regresso para mais 2 horas do 9 e Picos nesta manhã.
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5: Onze horas mais 4 minutos, seja bem-vindo à Tagid.
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5: Terceira hora do Nove Picos, bom dia, seja bem-vindo. Aqui na Rádio dos Bons Velhos Tempos tem muita música, grandes recordações, tem muita informação, tem, portanto, tudo o que lhe faz falta nesta manhã de segunda-feira. Eu sou o Carlos Aparício e sabe que estou consigo de segunda a sexta, entre as 9 e a 1 da tarde. Bom dia, deixe ficar por aí, obrigado pela companhia.

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0: 16 minutos passados depois das 11 da manhã, está com o 9 e picos aqui na emissão da Tágid, a rádio dos bons velhos tempos. Eu sou o Carlos Aparício e já sabe que lhe faço companhia todos os dias, de segunda a sexta-feira, entre as 9 e a 1 da tarde. Continua a ter connosco uma grande manhã.
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2: A era do IEE, as bandas emblemáticas da bitlomania, as gravações intemporais em Portugal nos anos 60 e 70 do século.

0: Hoje destacamos na era do Yeyé os Zoo, que tiveram uma carreira relativamente curta entre 1967 e 1970, renascidos sucessivamente dos Mísseis, dos Sharks e dos Hooks. Os Mísseis eram um grupo exclusivamente instrumental formado no Liceu Francês, em Lisboa, com Pedro Castro, futuro Petros Castros, na guitarra, Vasco Grácio, também na guitarra, José Almada Araújo na bateria e José Nunes de Carvalho no baixo. Seguiram-se os Sharks, com Pedro Castro na voz e guitarra, Gonçalo de Andrade na voz e bateria, Guilherme Inês na voz e guitarra e José Nunes de Carvalho na voz e no baixo. Seguem-se depois os Hooks. O novo nome do grupo foi inspirado numa passagem pelo cais de Lisboa. Uma grua descarregava de um navio caixotes que tinham estampado a inscrição Use No Hooks. A vontade dos Hooks era de ir além do estilo Shadows, Beatles, onde Pedro Castro era exímio. A banda rejeitava também cantar em português. Pelos Hooks passaram também, entre outros, Carlos Corujo Alves, mais tarde conhecido como músico de jazz e ilustrador, com o nome de Carlos Zíngaro, e esporadicamente José Pedreiras, depois membro dos Chinchilas. A formação definitiva do Zoo ficou finalmente estabelecida em 1967 com Artur Azinhais no órgão Hammond, Fernando Colceiro na viola solo, José Nunes de Carvalho na viola baixo, Gabriel Soares na viola ritmo, Guilherme Inês na bateria e Vítor Alves na voz. Dispondo então de um equipamento invulgar para a época em Portugal, usavam um órgão Hammond, uma raridade no país, quando todos os grupos se equipavam com o Vox Continental, que era o preferido das bandas pop inglesas. Tinham uma forte batida, adaptada à música soul e R&B, que era a imagem de marca do grupo. Evitando a prática corrente da cópia do êxito pop do momento ou da mistura de géneros, os Zoo eram presença regular nos grandes espetáculos e festas académicas da zona de Lisboa. Publicaram um único EP na Rapsódia, com versões de Lovey Dovey Kind of Lovey, de Brenton Wood, I Was Made to Love Her, de Stevie Wonder, Baby Come Back, dos Equals, e do clássico Nobody Knows You When You're Down and Out, de Jimmy Cox. Este EP foi gravado em 1969 live, em dois dias, nos estúdios da Nacional Filmes, com as vozes acrescentadas posteriormente, mas os seus autores diziam que as gravações ficaram aquém da intensidade dos espetáculos do grupo. Os Zoo atuaram pela última vez ao vivo no baile da Escola de Regentes Agrícolas, em Évora, em 1970, um dos grandes acontecimentos da época.
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0: Escutamos hoje os Zoo, do seu único EP, gravado na Rapsódia 1969, o clássico Nobody Knows You When You're Down and Out.

0: E agora que passam 31 minutos das 11 da manhã, chegou a hora certa para lhe dar notícias. Até já.
1: Informação com a jornalista Patrícia Seixas.
2: Muito bom dia. O Papa Leão XIV faz hoje um discurso no Parlamento de Espanha, em Madrid, no terceiro dia da viagem que está a fazer ao país, que tem uma agenda focada na imigração e uma carga política inédita. Esta é a primeira viagem de um Papa à Espanha em 15 anos e esta será a primeira vez que um líder da Igreja Católica discursa no Parlamento Nacional, num país com um discurso político muito polarizado, como o próprio Leão XIV referiu no sábado, logo depois de aterrar em Madrid, e em que o terceiro maior grupo parlamentar, o do Vox, de extrema-direita, mantém há meses um confronto com os bispos por causa da imigração. No primeiro discurso que fez em Espanha no sábado, perante as autoridades máximas do país, Leão XIV apelou para serem abandonados discursos polarizadores com simplificações estéreis e pediu para a Europa reconhecer a complexidade como uma bênção. Depois da ida ao Congresso dos Deputados, ao Parlamento, o Papa terá hoje à tarde um encontro com a comunidade católica espanhola no estádio Santiago Bernabéu, do Real Madrid, antes de seguir amanhã para Barcelona, onde estará nos dias 9 e 10 de junho. Leão XIV terminará a visita à Espanha nas Ilhas Canárias, com dois dias dedicados à imigração e ao fenómeno da chegada de pessoas a estas ilhas em embarcações precárias, conhecidas como pateras ou caiucos. A Associação Ambientalista Quercus questionou hoje o Governo sobre a reposição do acesso livre às 10 praias do Conselho de Grândola, no distrito de Setúbal, nas quais no ano passado foram detectadas irregularidades e se aplicou contra-ordenações. Em comunicado, a Quercus disse ter questionado a Ministra do Ambiente e Energia, Maria da Graça Carvalho, sobre se as irregularidades encontradas no ano passado em 10 das 22 praias fiscalizadas neste Conselho do Litoral Alentejano já foram corrigidas. A carta foi enviada à ministra que tutela a pasta do ambiente quase um ano depois da fiscalização levada a cabo pela Agência Portuguesa do Ambiente nos 45 quilómetros da faixa costeira entre Troia e Melides. Durante a fiscalização, 10 das 22 praias analisadas tinham acesso controlado ou condicionado por empreendimentos turísticos ou barreiras físicas, recordou a Associação Ambientalista. Além da reposição do acesso às praias, a Quercus pretende ainda saber se na sequência das irregularidades encontradas nestas zonas balneares houve lugar à aplicação de alguns processos de contraordenação. Numa altura em que a discussão pública está concentrada no direito de utilização do areal em frente às áreas concessionadas por parte de todos os banhistas, questionamos se o problema de fundo foi ou não resolvido, sublinhou a associação. Na mesma nota, a Quercus reforça que irá acompanhar este tema durante toda a época balnear, apelando a todos os cidadãos e turistas que reportem eventuais irregularidades no acesso às zonas balneares. E já abriu a época balnear de Constância. Foi no sábado de manhã, com uma pequena cerimónia oficial, mas com um areal já com banhistas que desafiaram o vento chato e preferiram pôr-se ao sol ou na água. A praia este ano, por via das cheias de fevereiro, não tem o passadiço, que é a rampa de acesso às pessoas com mobilidade reduzida, mas no resto foi tudo recuperado para dar as condições para quem prefere as águas límpidas do Zêzere. Quanto à rampa e à reparação do talude do Parque de Estacionamento Ribeirinho, o Presidente da Câmara de Constância vai assinar esta segunda-feira um protocolo com a Agência Portuguesa do Ambiente que irá financiar estas intervenções. Sérgio Oliveira, à margem da inauguração das Pomonas Camonianas, explicou que por causa deste financiamento de cerca de 400 mil euros, a intervenção só vai acontecer depois de setembro.
3: Falta o passadiço para as pessoas com mobilidade reduzida e falta o reforço de todo o talude, desde a zona da praia até à ponte do rio Zêzere, de fruto das cheias, portanto foi danificado. É preciso fazer esse reforço, para que no futuro, caso o rio volte a subir, não tenhamos problemas mais sérios do que aqueles que já tivemos na zona do estacionamento.
4: Falta o investimento, neste caso, falta aquilo que é mais
3: essencial. Nós também só assumimos que vamos fazer essas duas intervenções, ou seja, o passadiço numa solução mais estruturada e obviamente mais cara e o reforço do talude, porque tivemos a garantia, na próxima segunda-feira, vamos assinar um contrato de programa com a APA, em um projeto disponibilizado à volta de 400 mil euros para essas intervenções aqui na zona ribeirinha. Por isso é que nós nunca quisemos assumir, sem ter a garantia de financiamento, porque, como todos devem de imaginar, uma intervenção no talude da praia, ou mesmo de um passadiço que não fosse em madeira, noutra solução mais robusta, o município não teria o alcance do município de fazê-lo.
5: Esse protocolo vai ser assinado, mas é já para este verão ou não? Ou vai passar o verão e só depois para o ano?
3: O nosso objetivo é, para pensar numa solução estruturada e com o tempo, vamos implementar quer o reforço do talude, quer o passadiço, só a partir de setembro. Portanto, será só para a próxima época a balnear.
2: Seja como for, a praia abriu este sábado e tem um plano de animação para o verão, onde se inclui no início de agosto o evento Fado ao Rio. O ano passado foi um sucesso, vai repetir-se este ano. É uma noite de fado na praia, em que o público só tem de levar a toalha e assistir ao espetáculo no areal, à beira Zezer. O Conselho de Mação abre a época balnear no próximo sábado, dia 13 de junho, após trabalhos de recuperação dos estragos provocados pelas cheias e pela tempestade Christine, mantendo por concluir apenas os passadiços de Ortiga, cuja solução continua em avaliação. O presidente da Câmara de Mação, José Fernando Martins, indicou que os trabalhos decorrem de forma intensa para garantir o arranque da época balnear em plenas condições para turistas e residentes. Segundo o autarca, as praias fluviais de Cardi e do Carvoeiro, alimentadas por ribeiras a norte do concelho, foram particularmente afetadas pela tempestade, que provocou a queda de árvores e destruiu vedações e coberturas em vários equipamentos de apoio. José Fernando Martins referiu ainda que a zona da Ortiga, mais a sul e banhada pelo Rio Tejo, foi afetada sobretudo pelas cheias, situação que causou danos nos passadiços que estavam em fase final de execução e reconstrução. Apesar dos danos registados em diferentes pontos do concelho, o presidente da Câmara disse esperar que todos os equipamentos balneares estejam operacionais no arranque da época, com exceção dos passadiços da Ortiga. A praia fluvial do Carvoeiro vai voltar a hastear a bandeira azul no dia 15 de junho, pelo 20º ano consecutivo, distinção que o autarca considerou um dos principais atrativos da oferta turística de verão do concelho. Além das praias fluviais de Cardigos e do Carvoeiro, o município destaca ainda o espaço da barragem da Ortiga, o parque de campismo de Ortiga, as piscinas cobertas de Mação e de Envendos, os percursos pedestres e o Parque de Merendas do Brejo, estruturas que estão a ser preparadas para receber visitantes durante os meses de verão. A época balnear no concelho de Mação decorre então entre dia 13 de junho e 13 de setembro. A seleção portuguesa defronta na quarta-feira a Nigéria no segundo e último teste antes do Mundial 2026 de futebol, no encontro da despedida ao solo nacional, já com uma ausência confirmada, mas também regressos esperados. Expulso no sábado no particular com o Chile, que Portugal venceu por 2-1, já é certo que o avançado Rafael Leão vai falhar a partida no estádio Dr. Magalhães Pessoa em Leiria, numa partida em que os bicampeões europeus pelo Paris Saint-Germain devem somar os primeiros minutos no estágio, naquele que será o jogo 40 do selecionador Roberto Martínez. Autorizados a integrar os trabalhos mais tarde, Nuno Mendes, Vitinha, João Neves e Gonçalo Ramos juntaram-se à comitiva lusa no sábado após o duelo com os chilenos e é esperado que sejam todos utilizados perante a Nigéria, que volta a ser o último adversário de Portugal antes de um campeonato do mundo, tal como aconteceu em 2022. O Portugal-Nigéria está agendado para quarta-feira às 20h45 e terá como árbitro o espanhol Mateus Busquete. Depois de viajar no dia 12 de junho para Palm Beach, em Miami, na Flórida, onde vai montar o seu centro de estágio, Portugal vai disputar o Grupo K e tem estreia marcada para 17 de junho, frente à República Democrática do Congo, em Houston, numa partida com início agendado para as 18 horas, horas de Portugal continental. Segue-se o estreante Uzbequistão a 23 de junho, também em Houston, e igualmente com início agendado para as 18 horas em Portugal, ficando o grupo fechado a 27 de junho, com Portugal a defrontar a Colômbia em Miami, num jogo que já começa em Portugal continental no dia 28 de junho, tem início marcado para a meia-noite e meia. O Mundial 2026, o primeiro de sempre com 48 seleções, vai decorrer de 11 de junho a 19 de julho nos Estados Unidos, no Canadá e no México. As notícias, essas regressam daqui a uma hora. Continue connosco, tenha uma boa segunda-feira.
0: A Meteo Brandes informa que neste momento lá fora estão 24 graus.
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0: 11h47, continuação de um excelente dia connosco.
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1: Vamos saber o que prevê o Instituto Português do Mar e da Atmosfera para segunda-feira, 8 de junho. Previsão de céu pouco nublado ao limpo, apresentando períodos de muito nublado no litoral norte e centro até ao início da manhã e também a partir do final do dia. O vento deverá ser fraco ou moderado, até 30 km hora, superando por vezes forte até 40 km hora nas terras altas do centro e sul e no litoral oeste, a sul do Cabo Raso, a partir da tarde. Prevê-se pequena descida da temperatura máxima, exceto no Algarve, onde ocorrerá uma subida. As máximas previstas são de 21 graus para o Porto, 25 para Coimbra, 26 para Lisboa, 27 para Santarém, Tomar, Torres Novas e Vila de Rei, 28 para Constância, Sardual e Vila Nova da Barquinha, 29 graus de temperatura máxima esperam-se para Abrantes, Entroncamento e também para Mação, e 34 esperam-se para Faro.
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0: 4 minutos faltam para o meio-dia. Eu volto depois do sinal horário para a última hora desta manhã do 9 e picos. Até já, não saia daí.
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5: Meio-dia e 3 minutos, seja muito bem-vindo.
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5: Quarta e última hora do Nove Picos desta segunda-feira. Seja muito bem-vindo. Obrigado pela companhia. Deixe ficar por aí. Muita música, grandes recordações. É tudo o que tem sempre aqui nas manhãs da Tágide, a Rádio dos Bons Velhos Tempos. www.radiotagide.pt é aí mesmo onde nos pode acompanhar todos os dias e a qualquer hora. Bom dia, boa segunda-feira.
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0: E atenção às horas, o relógio da Tagi diz que já passam 19 minutos do meio-dia. Está com o Nove Picos, o programa da manhã da Rádio dos Bons Velhos Tempos. Aqui passam todas as músicas da sua vida. Mas por acaso há uma música da sua vida que ainda não ouviu passar aqui no Nove Picos? Mande-me um mail, diga-me qual é. Escreva-me para carlosaparicio@mediaone.com.pt e diga-nos qual é a música da sua vida que ainda não ouviu passar aqui nas manhãs da Tágide. Mas também pode fazer outra coisa. Se quiser pedir um disco para alguém especial, faça o mesmo. Escreva-me carlosaparicio@mediaone.com.pt. Se não quiser fazer nada disto, mas se quiser só dizer olá, escreva-me também. carlosaparicio@mediaone.com.pt. Deixe ficar por aí, até à uma, temos ainda muita música.
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0: Na nossa cidade estão 25 graus. Esta é uma informação da Meteo Brandes.
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1: Vamos saber o que prevê o Instituto Português do Mar e da Atmosfera para segunda-feira, 8 de junho. Previsão de céu pouco nublado ao limpo, apresentando períodos de muito nublado no litoral norte e centro até ao início da manhã e também a partir do final do dia. O vento deverá ser fraco ou moderado, até 30 km hora, superando por vezes forte até 40 km hora nas terras altas do centro e sul e no litoral oeste, a sul do Cabo Raso, a partir da tarde. Prevê-se pequena descida da temperatura máxima, exceto no Algarve, onde ocorrerá uma subida. As máximas previstas são de 21 graus para o Porto, 25 para Coimbra, 26 para Lisboa, 27 para Santarém, Tomar, Torres Novas e Vila de Rei, 28 para Constância, Sardual e Vila Nova da Barquinha, 29 graus de temperatura máxima esperam-se para Abrantes, Entroncamento e também para Mação, e 34 esperam-se para Faro. Olá, olá, si que está aí desse lado na companhia da Rádio Tágede. Espero que esteja a gostar e bom trabalho, se for o seu caso.
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0: E entramos assim na reta final do 9 Picos de hoje, já é meio-dia e 47 minutos.
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0: praticamente no final da edição de hoje do Nove Picos. Deixo-lhe uma última música na esperança de que volte amanhã comigo às Nove Picos, claro está. Beijinhos e abracinhos e até amanhã.
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Muito boa tarde. Ainda bem que está aqui com a Rádio Tágide, porque aqui passam todas as suas músicas preferidas. Eu sou a Lourdes Gonçalves e fico até às 4 da tarde.

0: Muito boa tarde. Pomonas camonianas já começaram em Constância para celebrar Camões. Já abriu a época balnear em Constância e Mação arranca no próximo sábado. Câmara de Vila de Rei aprovou o início do procedimento para regulamento de apoio à esterilização de animais de companhia. Tejo Ambiente vai realizar campanha de controle de pragas na rede de águas residuais no Conselho de Mação. Na opinião, hoje olhamos para o que se passa no mundo com a crónica de Nuno Alves. Estes são temas em destaque na edição que começa agora.
1: Informação com a jornalista Patrícia Seixas.
0: Os trabalhadores dos serviços dos registros e notariado iniciam hoje uma greve de uma semana com serviços mínimos para casos urgentes, num protesto contra o que dizem ser a situação crítica do setor e após denúncias de tentativas de condicionamento por parte do Governo. A greve, agendada até dia 13 de junho, acontece depois de um plenário nacional na passada sexta-feira, que contou com 3 mil trabalhadores dos serviços inscritos e que paralisou alguns serviços com maior expressividade nas regiões autónomas dos Açores e da Madeira e nas regiões da Grande Lisboa e do Grande Porto, segundo dados sindicais. O Sindicato dos Trabalhadores dos Registros e Notariado, que convoca a greve, denunciou também, no dia do plenário, tentativas de condicionamento da paralisação por parte do Governo, acusando a tutela de usar o Instituto dos Registros e Notariado como instrumento político para divulgar informação relativa a um acordo sindical que não inclui o Sindicato dos Trabalhadores dos Registros e Notariado e que este sindicato não subscreve. O sindicato considerou uma tentativa de interferir na mobilização e de mascarar a falta de soluções para os problemas estruturais do setor. O Ministério da Justiça rejeitou as acusações de instrumentalização política do Instituto dos Registros e Notariado. O Ministro da Agricultura admitiu que o apoio de 20 milhões de euros anunciados pelo Governo para mitigar o aumento dos custos de produção no setor é insuficiente, defendendo uma resposta europeia para evitar distorções no mercado. José Manuel Fernandes, à margem da Feira Nacional da Agricultura em Santarém, sublinhou que o país aguarda ainda financiamento adicional da União Europeia, cujo montante não está definido.
2: Não considero que seja suficiente, porque nós não vamos dispensar o apoio que também vai vir da União Europeia, ainda não sabemos o montante, para este objetivo. E no mercado interno, sem fronteiras, é importante que soluções europeias existam para estas dificuldades que também são europeias e para não haver uma concorrência desleal. Porque é sempre um problema quando um Estado-membro rico, por exemplo, começa ele próprio a injetar e a apoiar, nomeadamente aqui neste caso, os seus agricultores, outros mais pobres não conseguem acompanhar e há aqui um risco de concorrência desleal. E, portanto, o que deveríamos ter era um quadro europeu para o apoio aos fertilizantes, para o aumento de custos de produção. Nós, neste momento, apoiamos com 20 milhões de euros para estes objetivos, mas vamos também ter, e não sabemos quanto, um montante europeu, e devia ser um montante europeu a existir, em vez de ajudas de Estado, podem distorcer o mercado. Os agricultores são muito pacientes, mais pacientes que o Ministro da Agricultura no que diz respeito a prazos. Nós temos de acelerar esse nível muito mais. E fizemos revoluções nesse domínio. Olha, nós alteramos a legislação para se poder intervir na floresta que tombou, que caiu, onde houve uma situação muito crítica. Antes, para se ter uma operação integrada de gestão de paisagem, eram precisos 4 ministros a assinar, demorava mais de ano e meio. Hoje é o secretário de Estado que assina e demora, como já se provou, semanas. E, portanto, nós temos que agilizar, temos que ser rápidos, temos que estar prontos para responder, e daí eu considero que se há gente paciente, porque também espera pela cultura e pelos frutos amadurecerem, são os agricultores e são mais pacientes que o ministro.
3: Os agricultores pareceram muito satisfeitos com os vossos apoios.
4: Deixe-me dar um exemplo.
2: Quem é que não pareceu?
3: Os agricultores foram pedidos aqui há mais apoio.
2: Mas isso é obrigação, deles, é pedir para serem mais rápidos ainda. E é a obrigação das confederações, é serem exigentes. É preciso comparar o que é comparável. E se for a Espanha e falar com os agricultores, eles vão dizer que em Portugal é que é. E, portanto, há sempre diferenças. Mas se olharmos para os montantes em Espanha foram mais generosos, mas depois é preciso também fazer-se as contas às dimensões dos espaços, é preciso fazer-se das explorações, aos apoios que nós estamos a reforçar, que não pode ser de imediato, no que diz respeito ao apoio ao rendimento. Estamos a fazer esse trabalho. O plano Água que Une, a estratégia Água que Une, é uma estratégia nacional que quer promover a coesão territorial, a atratividade do território, dar previsibilidade e estabilidade aos investimentos que já existem, ter uma dimensão também, até como é o caso da barragem de Girabolhos, de proteção civil, e onde esses investimentos estão previstos. Também há um plano para o Tejo. No entanto, há algo que também é preciso se dizer, é que é uma estratégia que está aberta ainda a contributos, é para ser executada até 2040, e há sempre afinações, digamos assim, que se devem fazer, só que agora isso está em curso e é para se concretizar. Sobre os apoios, deixe-me só lhe dizer uma outra coisa. Nós temos que conciliar rapidez com um controle. É dinheiro dos contribuintes. Tem que haver monitorização. Há fiscalização. Não podemos permitir que haja pedidos que depois não correspondam à realidade e que dava-se o dinheiro a tudo aquilo que era solicitado. Isso também demora tempo, mas tem de se fazer. Agora também há prioridades. Primeiro foi as habitações. E também há uma outra coisa, que é, às vezes abrimos concursos e depois até nos pedem para prolongar o prazo. Nós abrimos um concurso de 40 milhões de euros, com um financiamento a 50%, e de 40 milhões só foram 29 milhões. Abrimos um novo de 50 milhões, agora para todo o território. Se as pessoas não se candidatarem, também não vão ter apoios. Portanto, uma das primeiras coisas é candidatar. Mas é por...
0: O apoio de 20 milhões de euros foi anunciado pelo Governo para mitigar o impacto do aumento dos custos de produção no setor agrícola, associados sobretudo à energia e aos fertilizantes, num contexto marcado pela guerra na Ucrânia e no Médio Oriente e pela volatilidade dos mercados internacionais. A Associação Nacional de Freguesias vai pedir ao Parlamento o reforço das competências das unidades locais de proteção civil para que os autarcas possam atuar nas primeiras horas de resposta a ocorrências extremas e não apenas na prevenção. Francisco Branco de Brito, presidente da ANAFRE, salientou que as unidades locais são importantes por integrarem entidades públicas e também associações locais e voluntários numa forma direta de envolver a sociedade civil, mas que importa clarificar o seguro das pessoas que participam nesta estrutura. Além disso, as unidades locais têm competência de fazer a prevenção e identificação de situações de risco, mas importa também, até pelas tempestades que assolaram o país no início deste ano, que possam ter competências de decisão nas chamadas 72 horas de resiliência após uma ocorrência extrema.
4: O Conselho Diretivo da ANAFRE reuniu de forma extraordinária em Alcácer do Sal para debater temas referentes à proteção civil. Debatemos concretamente o papel dos autarcas de freguesia no contexto de proteção civil. Debatemos a criação das unidades locais de proteção civil, que é uma figura jurídica já existente e que também o Governo tem interesse em que seja mais desenvolvido e que também nos pediu ajuda nesse sentido. E debatemos também a participação da ANAFRE no PTRR, concretamente com a distribuição do PS e dos sistemas Starlink que as freguesias irão receber. O Conselho Diretivo entende que, no caso das unidades de proteção civil, são figuras importantes, até porque envolvem não só as entidades públicas, neste caso a Junta de Freguesia, que é quem coordena, mas também associações locais e voluntários. Portanto, é uma forma muito direta de envolver a sociedade civil, mas importa também clarificar uma situação que tem a ver

0: estas 72 horas, e tal como se verificou no início do ano, as freguesias muitas vezes nem sequer conseguem contactar os serviços municipais de proteção civil para poderem adequar a sua intervenção. Eu relembro que as juntas de freguesia e as unidades locais de proteção civil têm competência de ajudar e de colaborar, não têm competência de decidir, mas em muitos casos foi necessário decidir, e tal como já aconteceu, houve autarcas a referirem que já foram contactados por empresas de telecomunicações a pedir satisfações porque é que cortaram os postos. E por isso é preciso que haja este, é isso que vamos pedir ao Governo, tanto que no fundo que tenha esta percepção deste problema. Vamos também pedir à Assembleia da República para que os diversos, as diversas forças políticas e grupos parlamentares possam legislar também sobre esta matéria, para que nestas condições as unidades locais de proteção civil possam atuar. Por outro lado, a nível do PTRR, a ANAF está disponível para colaborar. Foi uma exigência da ANAF que houvesse resiliência energética nas freguesias para situações de calamidade, para apagões, como também verificámos o ano passado. É importante que as freguesias possam funcionar, até porque são centros de encontro da população. É onde a população se dirige para obter informação, para obter respostas. É importante que as freguesias possam ter energia para funcionar. E, por outro lado, também é fundamental termos comunicações e sistemas redundantes. Fomos informados já no nosso congresso eletivo que iríamos ter o sistema Siresp, uma versão avançada do sistema Siresp, mas também precisamos ter um sistema redundante, neste caso por satélite, e vamos tê-lo.
1: O Conselho Diretivo da ANAF, reunido na Junta de Freguesia de Santiago, em Alcácer do Sal, num município afetado nas tempestades de janeiro e fevereiro, além do papel das juntas de freguesia na proteção civil e das unidades locais, analisou também, como ouvimos, o programa Portugal, Transformação, Recuperação e Resiliência. Os preços dos combustíveis vão seguir direções opostas. No início desta semana, o gasóleo ficou mais caro, mas a gasolina mantém o preço. Fonte do setor adiantou que o gasóleo deveria encarecer 2 cêntimos, ao passo que o preço da gasolina se deverá manter, isto numa altura em que o preço médio do gasóleo simples está no 1,86 € por litro e a gasolina simples 95 está a custar em média 1,92 € por litro, segundo os valores publicados pela Direção-Geral de Energia e Geologia no site Preços dos Combustíveis Online. O aumento dos preços dos combustíveis nos últimos meses acontece num contexto de forte tensão geopolítica no Médio Oriente, com os preços do petróleo pressionados pelo encerramento do Estreito de Hormuz e pela volatilidade dos mercados internacionais. A Associação Ambientalista Quercus questionou hoje o Governo sobre a reposição do acesso livre às 10 praias do Conselho de Grândola, no distrito de Setúbal, nas quais no ano passado foram detectadas irregularidades e se aplicou contraordenações. Em comunicado, a Quercus disse ter questionado a Ministra do Ambiente e Energia, Maria da Graça Carvalho, sobre se as irregularidades encontradas no ano passado em 10 das 22 praias fiscalizadas neste Conselho do Litoral Alentejano já foram corrigidas. A carta foi enviada à ministra, que tutela a pasta do ambiente, quase um ano depois da fiscalização levada a cabo pela Agência Portuguesa do Ambiente nos 45 quilómetros da faixa costeira entre Troia e Melides. Durante a fiscalização, 10 das 22 praias analisadas tinham acesso controlado ou condicionado por empreendimentos turísticos ou barreiras físicas, recordou a Associação Ambientalista. Além da reposição do acesso às praias, a Quercus pretende ainda saber se, na sequência das irregularidades encontradas nestas zonas balneares, houve lugar à aplicação de alguns processos de contraordenação. Numa altura em que a discussão pública está concentrada no direito de utilização do areal em frente às áreas concessionadas por parte de todos os banhistas, questionamos se o problema de fundo foi ou não resolvido, sublinhou a associação. Na mesma nota, a Quercus reforça que irá acompanhar este tema durante toda a época balnear, apelando a todos os cidadãos e turistas que reportem eventuais irregularidades no acesso às zonas balneares. E já abriu a época balnear de Constância. Foi este sábado de manhã, com uma pequena cerimónia oficial, mas com o areal já com banhistas que desafiaram o vento chato e preferiram pôr-se ao sol ou na água. A praia este ano, por via das cheias de fevereiro, não tem o passadiço, que é a rampa de acesso às pessoas com mobilidade reduzida, mas no resto foi tudo recuperado para dar as condições para quem prefere as águas límpidas do Zezer. Quanto à rampa e à reparação do talude do Parque de Estacionamento Ribeirinho, o presidente da Câmara de Constância vai assinar esta segunda-feira um protocolo com a Agência Portuguesa do Ambiente, que vai financiar estas intervenções.

0: Sérgio Oliveira, à margem da inauguração das Pomonas Camonianas, explicou que por causa deste financiamento de cerca de 400 mil euros, a intervenção só vai acontecer depois de setembro.
1: Obviamente que não abre como nós gostaríamos que abrisse, com a rampa de acesso a pessoas com mobilidade reduzida, com o arranjo do talude junto ao estacionamento, portanto, e com principalmente essas duas questões. Mas a verdade é que conseguimos em tempo recorde pôr a praia novamente de pé. Este ano a época balnear abriu mais cedo do que aquilo que costuma ser habitual. Está em funcionamento, está cheia, é um projeto estruturante para o concelho, dá uma projeção grande ao concelho. Não é unânime, como qualquer coisa na vida, não é unânime, mas nós achamos que a praia foi efetivamente, foi, é e continua a ser um investimento que vale a pena.
2: Houve quem questionasse se iríamos ter praia fluvial ou não, quando se percebeu a destruição que ficou depois das cheias de fevereiro.
1: Provavelmente há algumas pessoas que não conhecem a resistência das pessoas de Constância e dos trabalhadores da Câmara Municipal, muito mais do que eu ou do que os vereadores. Obviamente que tudo anda, porque também nós insistimos que as coisas andam, mas nós nunca... Quando eu vi, quando o Rio baixou e vi o estado de destruição que tínhamos no estacionamento e mesmo no Rio, nunca nos passou para a cabeça não termos a praia, não. Nunca, foi uma ideia que nunca falámos, nunca abordámos. O nosso plano A e plano A foi sempre qualificar o estacionamento e ter a praia a funcionar.
2: A gente vai voltar a haver também algumas iniciativas ao longo do verão para dinamizar a praia fluvial.
1: Sim, nós estamos, já hoje tivemos animação para a família e vamos ter outras iniciativas, portanto, não gostaria de estar aqui, mas obviamente há uma que se destaca, que é o Fado no Rio, com o Saltina Jofre durante o mês de agosto, que é uma iniciativa que tem superado muitas nossas expectativas, para além de, para quem gosta de fado, mas para a envolvência no Rio, a pessoa trazer a manta, sentar-se no areal da praia e assistir ali um espetáculo de fado, portanto é efetivamente algo diferenciador e que tem trazido muita gente à vila também.
2: E isso é para continuar?
1: É para continuar. Portanto, nós queremos continuar a apostar na cultura, continuar a apostar no dinamismo do nosso concelho e do nosso território, e é um lamento que eu já disse várias vezes publicamente, temos pena não conseguir ter mais oferta cultural, mas o orçamento é o que é e não é possível fazer mais do que aquilo que fazemos, e mesmo assim fazemos um grande esforço para ter a oferta cultural que temos, porque achamos que a cultura aproxima as pessoas, contribui para a coesão social e para a coesão da comunidade, e hoje em dia é um fator que, na hora de escolher um determinado território para viver e para fixar família, conta também a agenda cultural, a existência ou não de uma agenda cultural que seja dinâmica e que seja ativa.
3: Falou em investimento, o que é que falta em termos de investimento para a praia fluvial?
1: Falta o passadiço para as pessoas com mobilidade reduzida e falta o reforço de todo o talude, desde a zona da praia até à ponte do Rio Zezer, que fruto das cheias, portanto, foi danificado. É preciso fazer esse reforço para que no futuro, caso o rio volte a subir, não tenhamos problemas mais sérios do que aqueles que já tivemos na zona do estacionamento.
3: Falta o investimento, neste caso, falta aquilo que é mais essencial.
1: Nós também só assumimos que vamos fazer essas duas intervenções, ou seja, o passadiço numa solução mais estruturada e obviamente mais cara, e o reforço do talude, porque tivemos a garantia na próxima segunda-feira, vamos assinar um contrato de programa com a APA, em que nos é disponibilizado à volta de 400 mil euros para essas intervenções aqui na zona ribeirinha. Por isso é que nós nunca quisemos assumir, sem ter a garantia de financiamento, como todos devem de imaginar, uma intervenção no talude da praia ou mesmo de um passadiço que não fosse em madeira, noutra solução mais robusta, o município não teria alcance do município de fazê-lo.
2: Esse protocolo vai ser assinado, mas é já para este verão ou não? Ou vai passar o verão e só depois para o ano?
1: O nosso objetivo é, para pensar numa solução estruturada e com o tempo, vamos implementar quer o reforço do talude, quer o passadiço, só a partir de setembro. Portanto, será só para a próxima época balnear.
0: Seja como for, a praia abriu no passado sábado e tem um plano de animação para o verão, onde se inclui no início de agosto o evento Fado ao Rio. O ano passado foi um sucesso e por isso vai repetir-se este ano. É uma noite de fado na praia, em que o público só tem de levar a toalha e assistir ao espetáculo no areal, à beira-zezer. O Conselho de Mação abre a época balnear no próximo sábado, dia 13 de junho, após trabalhos de recuperação dos estragos provocados pelas cheias e pela tempestade Christine, mantendo por concluir apenas os passadiços da Ortiga, cuja solução continua em avaliação. O presidente da Câmara de Mação, José Fernando Martins, indicou que os trabalhos decorrem de forma intensa para garantir o arranque da época balnear em plenas condições para turistas e residentes. Segundo o autarca, as praias fluviais de Cardiga Antigos e do Carvoeiro, alimentadas por ribeiras a norte do concelho, foram particularmente afetadas pela tempestade, que provocou a queda de árvores e destruiu vedações e coberturas e vários equipamentos de apoio. José Fernando Martins referiu ainda que a zona da Ortiga, mais a sul e banhada pelo Rio Tejo, foi afetada sobretudo pelas cheias, situação que causou danos nos passadiços que estavam em fase final de execução e reconstrução. Apesar dos danos registados em diferentes pontos do concelho, o Presidente da Câmara disse esperar que todos os equipamentos balneares estejam operacionais no arranque da época, com exceção dos passadiços de Ortiga. A praia fluvial do Carvoeiro vai voltar a hastear a bandeira azul a 15 de junho pelo 20º ano consecutivo, distinção que o autarca considerou um dos principais atrativos da oferta turística de verão do concelho. Além das praias fluviais de Cardigos e do Carvoeiro, o município destaca ainda o espaço da barragem de Ortiga, o Parque de Campismo de Ortiga, as piscinas descobertas de Mação e de Envendos, os percursos pedestres e o Parque de Merendas do Brejo, estruturas que estão a ser preparadas para receber visitantes durante os meses de verão. A época balnear no concelho de Mação vai decorrer entre 13 de junho e 13 de setembro. E já foi há 29 anos que o município de Constância lançou as Pomonas Camonianas. É um evento que assinala a passagem de Camões pela vila de Punhete, atualmente Constância, e que pretende assinalar as vivências daquele tempo com o mercado quinhentista, a par de uma mão cheia de atividades culturais. Máximo Ferreira, o presidente da Casa Memória de Camões, no discurso de abertura do evento, destacou essa mesma atmosfera criada.
4: O que aconteceu há 29 anos foi exatamente pensar em fazer destas pessoas que estão aqui, com cara um bocado assustada a olhar para mim, especialmente as meninas, fazer delas pomonas nesta venda de frutos que está por aí em exposição, onde nós podemos aceder. Naturalmente que desculpar-me-ão os adultos por me dirigir mais aos mais novos, porque vocês mais novos vão ter a oportunidade com certeza de lembrar, falando com os vossos pais, com alguns, coisas porque eles passaram já há muitos anos. Na próxima quarta-feira vamos ter a oportunidade de ter na Casa Memória de Camões uma exposição com quadros, com fotografias desde 1994 até 2016, não estão todas, nós não temos espaço para colocar lá tudo, e vai ser interessante que cada um de vós, e especialmente aqueles que sabem que o pai ou a mãe participaram em edições antigas, anteriores, que passa e diga: olha, ali estás tu. O tu é uma pessoa pequenina como vocês, mas que era o vosso pai ou a vossa mãe. E é exatamente este o objetivo fundamental e aquilo que mais importante se pode retirar desta festa, que considero a mais importante para a coesão e para a convivência das pessoas do nosso concelho, que é o de juntar todos os anos pessoas que têm memórias de pelo menos há 26 e transmitindo aos mais novos a vontade que daqui a 26 anos estejam cá também a mostrar aos vossos filhos como era a vida no ano 2016.
0: Máximo Ferreira pré-anunciou a grande novidade deste ano. Para quem gosta mais de mexer em telemóveis, a partir da próxima quarta-feira, dia 10 de junho, no Jardim Horto de Camões, vai ser possível fazer a visita guiados por telemóvel.
4: Para quem gosta mais de mexer em telemóveis, faço outro desafio. A partir da próxima quarta-feira, portanto, o dia 10 de junho, no Jardim Horto de Camões, vai ser possível fazerem a visita guiados por telemóvel. O telemóvel serve para, de vez em quando, telefonar, muitas vezes para jogar, mas vai servir também para nós passarmos por lá e vermos onde é que estão versos de Camões que fazem referência à Pomona, que fala das cerejas e dos dons que as cerejas dão. Para os que não forem já assim dos 10, 12 anos, mas daí um bocadinho mais para a frente, vejam com que malícia Camões fala das romãs, dos limões e de outras espécies que estão por lá. E se por acaso se houver pessoas que queiram, mesmo vocês mais novos, saber como é que se visita um jardim ouvindo japonês, também pode ir ao telemóvel e trocar o português por japonês. Não vai perceber nada, penso eu, tirando a Ana que esteve no Japão há pouco tempo. Ora bem, isto apenas para vos dizer que a missão da nossa casa, da nossa associação, da Casa Memória, é exatamente esta, é participar no que nos é possível neste evento que todos os anos se repete e criar condições para que se entusiasmem os mais novos e aqueles que foram novos já há uns anos. Façam favor de aproveitar bem esta festa, aproveitar aquilo que a Casa Memória tem para vos mostrar.
0: Olga Antunes, a diretora do Agrupamento de Escolas de Constância, destacou que desde 1994 foi sendo traçado um percurso com que se têm comprometido a cada 10 de junho. A professora lembrou que a escola é toda a comunidade, é toda a forma de estar e de ser capaz de desempenhar papéis diferentes.
5: A escola é muito mais do que quatro paredes, é muito mais do que salas de aula e lições de história, de português, de matemática dentro da sala de aula. A escola é toda a comunidade, é toda a forma de estar e de ser capaz de desempenhar papéis diferentes, ser capaz de pensar que a escola está muito para fora dos portões, dos seus portões, e faz parte de toda uma comunidade que se junta em datas especiais e que se junta porque nós, e neste caso as três entidades promotoras especialmente, a Câmara Municipal, a Casa Memória e o Agrupamento de Escolas, que se juntam em cada ano para fazermos as pomonas camonianas. Muitas vezes me perguntam porquê as pomonas camonianas, o que é a pomona, e realmente não há forma melhor de lembrar que Camões esteve em Constância. Mas, acima de tudo, mantendo viva esta tradição, esta memória de Camões em Constância, acima de tudo, mostrar a cada um dos nossos jovens, das nossas crianças, que Camões, no seu tempo, foi um poeta, foi um pensador e foi alguém que conseguiu divulgar a nossa cultura até aos dias de hoje, sabendo que já vão 5 séculos depois da sua morte. Hoje temos alguns alunos vestidos de nobre na representação da nobreza da altura. Temos outros alunos vestidos de povo que vendem as frutas e as flores que aparecem referidas na obra de Camões. Mas temos sobretudo uma comunidade, crianças, pais, entidades, famílias, professores, todos reunidos para dar voz a uma tradição e para dar voz a uma forma diferente de pensar Camões. Tenho algumas vezes lembrado, há uns anos atrás, uma menina do Jardim de Infância que estava a treinar a poesia que ia dizer a seguir, e era uma poesia de Camões. E alguém passou e disse: "O que é que tu estás a dizer?" E ela olhou muito indignada e disse: "Não sabes, Camões." Portanto, esta ideia de que Camões é muito mais que o poeta e consegue ainda hoje unir-nos em cada ano que passa e cada vez mais dar força a uma escola que quer ser diferente e a uma escola que se quer afirmar na comunidade.
0: Já o autarca de Constância, Sérgio Oliveira, também destacou este evento como confirmação de uma ligação que a terra tem com o poeta Luís Vaz de Camões. Para o autarca, não importa ter a prova científica se esteve em Constância ou não, a verdade é que ele está em Constância.
1: E neste arranque das nossas pomonas camonianas, não podemos deixar de lembrar o Dr. Adriano Burguete, que iniciou estudos à volta da presença de Camões em Constância, e a Dra. Manuela de Azevedo, uma apaixonada por Camões e por Constância e que foi a grande obreira deste património cultural que celebramos e exaltamos. Não temos conhecimento que exista em Portugal uma terra que tenha tanta ligação a este poeta como nós, que o festeje, que o homenageie, que o exalte como no nosso concelho. Esta ligação é uma das várias marcas identitárias do nosso concelho, da nossa comunidade. Por estes dias, a nossa vila volta ao século XVI, com a recriação do mercado quinhentista, com as danças e músicas desse tempo. Um trabalho colocado de pé por toda a nossa comunidade, em especial pelo nosso agrupamento de escolas e pela Associação Casa Memória de Camões, mas também com o envolvimento de outras associações e instituições do nosso concelho. Este, à semelhança das festas do concelho, Festa de Nossa Senhora da Boa Viagem, é um exemplo de união, de partilha da nossa comunidade para um objetivo comum. As pomonas camonianas simbolizam o festejar o poeta, mas também a união da nossa comunidade, o incutir nos mais novos as raízes identitárias da nossa terra e o gosto pela cultura. Apresentamos este ano, mais uma vez, um programa cultural abrangente e de qualidade, virado e pensado para vários públicos, para vários gostos. Nunca a cultura teve um significado tão especial como nestes tempos em que vivemos, pelo papel que desempenha na eliminação das barreiras sociais, no aproximar das pessoas, na promoção da coesão e da união das comunidades.
0: Já à margem da inauguração e em declarações aos jornalistas, Sérgio Oliveira destacou que 2027 vai ser um ano especial porque as pomonas atingem um número redondo, as 30 edições, e por isso vai haver um programa de atividades um pouco mais ambicioso. Sérgio Oliveira disse não ir haver uma alteração concreta, mas, obviamente, para o ano é uma data redonda, são 30 anos, e claro que estes 30 anos merecem ser assinalados de outra forma.
1: Portanto, as pomonas camonianas não é mais do que reafirmar a ligação que Constância tem com este poeta maior da nossa cultura. E como disse há bocadinho no discurso de abertura, não importa saber se Camões, efetivamente do ponto de vista científico e académico, esteve cá ou não. Ele está cá através das pomonas camonianas, do Jardim Horto, da Associação, da Casa Memória, do Monumento. Portanto, e este trabalho deve-se obviamente a uma grande mulher, à doutora Manuela de Azevedo, mas também a doutora Adriana Burguete, que foi quem iniciou estes estudos, e a todos os executivos camarários que apoiaram e que acarinharam esta ideia, e que é uma marca identitária do nosso concelho, ou seja, a ligação a Camões.
2: Esta é uma festa que não se perde, e para o ano são 30 anos. Alguma ideia especial? Alguma alteração já a pensar em 2027?
1: A alteração concreta não, mas obviamente para o ano é uma data redonda, são 30 anos, e obviamente que as pomonas, esses 30 anos, merecem ser assinalados de outra forma, se calhar com mais espetáculos, com mais dias, não sei, não pensámos ainda nisso. O que nós queremos transmitir é que efetivamente as pomonas camonianas de ano para ano, em termos de qualidade, têm vindo a crescer, e que só é possível realizar este trabalho com o apoio do agrupamento de escolas, da Associação Casa Maria de Camões e de um conjunto de associações e instituições e das famílias e de pessoas de forma particular que apoiam esta iniciativa.
2: Sem os trajes à época não era possível ter esta qualidade?
1: Não, obviamente que não, portanto os trajes à época são fundamentais para recriar o mercado quinhentista e um concelho de Constância, uma vila que não era Constância mas era Punhete do século XVI.
3: Ainda em relação à questão das pomonas camonianas, já o disse, o programa cultural é vasto. O que é que referenciava, o que é que destacava para estes dias?
1: Teatro, música, mesmo hoje à tarde, antes da cerimónia oficial, houve uma palestra com um professor universitário do Porto sobre a música no tempo de Camões. Foi efetivamente uma... Tenho pena, mas todos nós sabemos que este tipo de ações são frequentadas por poucas pessoas, mas foi algo muito enriquecedor. E um tema que diria eu que até é diferente, porque até a Presidente Julia Amorim, que participou nessa conferência, estava a dizer que não se lembra ao longo destes anos todos de se ter ligado a música a Camões. Portanto, acho que foi a primeira vez que se falou em Constância desta ligação da música Camões, música e música Camões. Portanto, obviamente temos este programa para vários públicos, para várias pessoas que podem vir por estes dias a esta iniciativa, que é a única no país.
3: Passa por aí o reforço, dessa componente cultural em relação àquilo que pode ser o programa futuramente das atividades relacionadas com as pomonas camonianas, para lá daquilo que é o tradicional, digamos.
1: Nós nunca podemos, em qualquer festa, focá-la apenas só naquelas ações que são viradas para um determinado público ou um determinado nicho de pessoas. Temos que manter sempre essas atividades e essas iniciativas, mas também uma parte que seja mais popular, que faça efetivamente as pessoas virem, que faça as pessoas participarem e envolver-se numas festas, numas pomonas camonianas, que são de toda a comunidade.
0: As pomonas camonianas abriram então com uma conferência sobre a música quinhentista e terminam dia 10 de junho, dia de Camões. A Tejo Ambiente, a empresa intermunicipal de ambiente do Médio Tejo, vai realizar uma campanha preventiva de controlo de pragas na rede de águas residuais no concelho de Mação, com o objetivo de reforçar as condições de salubridade pública e garantir o bom funcionamento das infraestruturas de saneamento. A intervenção integra o plano de manutenção da rede de águas residuais da Tejo Ambiente. No planeamento da campanha preventiva de controlo de pragas, consta entre os dias 9 e 11 de junho, a Vila de Mação, Conceição, Vale de São Domingos, São Miguel e Carregueira, seguindo a ação no dia 12 de junho para Cardigos, Carvoeiro, Belver e Ortiga. No dia 15 de junho, a campanha de prevenção realiza-se em Pereiro, Pinhascoso, Caixoperra e Abobreira. Dia 16, em Vales, Chaveira e Chaveirinha e Castelo. Dia 17, em São João das Matas, em Vendos e Chão de Codes. E no dia 18 de junho, na Aldeia de Eiras, Chão de Lopes Pequeno, Chão de Lopes Grande e Amêndoa. A empresa alerta que durante a realização dos trabalhos poder-se-ão verificar alguns constrangimentos temporários na circulação rodoviária e na utilização da via pública. A Câmara Municipal de Vila de Rei aprovou o início do procedimento para a elaboração de regulamento de apoio à esterilização de animais de companhia do município. O vereador Miguel Silva expressou a preocupação do município acerca deste tema.
6: Quando estamos a falar do início do procedimento para a criação do regulamento, é o regulamento este que mostra o compromisso do município, deste executivo, relativamente ao bem-estar animal e ao ambiente também.
0: Já o presidente da Câmara, Paulo César Luís, explicou de que consta e quais os procedimentos.
7: Sobre este ponto, nós já temos umas normas, mas as normas não têm a mesma eficácia com o regulamento, porque nós queremos atribuir um apoio financeiro a todas as pessoas que têm animais de companhia, nomeadamente, e falando de cor, mais especificamente, cães e gatos, e que pretendem esterilizá-los. E então nós damos um apoio para essa esterilização, mas também vai abordar a questão dos animais vadios e a forma como proceder. Então aquilo que nós vamos fazer é aprovar o início, e é assim que a lei determina, nós aprovamos o início do procedimento para se realizar um regulamento, para, decorrido os prazos legais, depois ser aprovado em Assembleia Municipal e entrar em vigor. A partir deste momento vai estar aberto o início do procedimento, nós depois vamos lançar isto para a Diário da República e depois todas as pessoas que se manifestarem interessadas podem participar na elaboração do regulamento.
0: A reunião do Executivo Municipal de Vila de Rei foi mais uma vez descentralizada. Desta vez teve lugar na sede da Associação Recreativa, Cultural e Desportiva do Aivado. Está terminada a novela em Espanha. Florentino Pérez foi reeleito presidente do Real Madrid. Na votação que decorreu ao longo do dia deste domingo, o líder em funções acabou por vencer com larga vantagem frente ao adversário Henrique Riquelme. Ficará no cargo pelo menos até 2030. Com esta reeleição de Florentino Pérez, é certo que José Mourinho está de volta ao cargo de treinador do Real Madrid, visto que o treinador do Benfica era um dos trunfos eleitorais. Em comunicado divulgado a 4 de junho, o Benfica deu conta da firme intenção de Florentino Pérez em contratar Mourinho, com as Águias a encaixarem 15 milhões de euros. O Clube da Luz deve agora anunciar Marco Silva como sucessor do técnico setubalense. José Mourinho volta ao Real Madrid depois da passagem pelo clube que durou entre as temporadas 2010-2011 e 2012-2013, período no qual conquistou um campeonato, uma Taça do Rei e uma Supertaça Espanhola. Mas as novidades não se ficam por aqui. Ibrahima Konaté chegará a custo zero à capital espanhola. Também Denzel Dumfries vai reforçar os merengues a troco de 20 milhões de euros. A seleção portuguesa defronta na quarta-feira a Nigéria no segundo e último teste antes do Mundial 2026 de futebol, no encontro da despedida ao solo nacional, já com uma ausência confirmada, mas também regressos esperados. Expulso no sábado no particular com o Chile, que Portugal venceu por 2-1, já é certo que o avançado Rafael Leão vai falhar a partida no estádio Dr. Magalhães Pessoa em Leiria, numa partida em que os bicampeões europeus pelo Paris Saint-Germain devem somar os primeiros minutos no estágio, naquele que será o jogo 40 do selecionador Roberto Martínez. Autorizados a integrar os trabalhos mais tarde, Nuno Mendes, Vitinha, João Neves e Gonçalo Ramos juntaram-se à comitiva lusa no sábado após o duelo com os chilenos e é esperado que sejam todos utilizados perante a Nigéria, que volta a ser o último adversário de Portugal antes de um campeonato do mundo, tal como aconteceu em 2022. O Portugal-Nigéria está agendado para quarta-feira às 20h45 e terá como árbitro o espanhol Mateo Busquets. Depois de viajar no dia 12 de junho para Palm Beach, em Miami, na Flórida, onde vai montar o seu centro de estágio. Portugal vai disputar o grupo K e tem estreia marcada para dia 17 de junho, frente à República Democrática do Congo, em Houston, numa partida com início agendado para as 18 horas, hora de Lisboa. Segue-se o estreante Uzbequistão a 23 de junho, também em Houston, e igualmente com início agendado para as 18 horas de Portugal Continental, ficando o grupo fechado a 27 de junho, com Portugal a defrontar a Colômbia em Miami, num jogo que em Portugal já começa no dia 28, tem início marcado para a meia-noite e meia. O Mundial 2026, o primeiro de sempre com 48 seleções, vai decorrer de 11 de junho a 19 de julho nos Estados Unidos, no Canadá e no México. O moçarriense venceu no sábado, dia 6 de junho, a equipa do Fazendense, conquistando a Supertaça Dr. Alves Vieira 2026. O encontro decorreu no Estádio Municipal Dr. Alves Vieira, em Torres Novas, e esta foi a primeira vez na história que o moçarriense, que atualmente compete no Campeonato Distrital de Séniores da 2ª Divisão, venceu esta taça. No apuramento de campeão da 2ª Divisão Distrital, jogou-se a 6ª jornada, com os resultados Salvaterrense 2, Oriquense 1 e Pego 0, Ataliense 0. O jogo entre Moçarriense e Vasco da Gama ficou então adiado para dia 17 de junho. Na tabela classificativa, mesmo com menos um jogo, o Moçarriense lidera com 12 pontos, o Salvaterrense tem os mesmos 12, mas mais um jogo. Na terceira posição, o Vasco da Gama tem 10 pontos, mas menos um jogo, e quarto é o Oriquense, já com 6 jogos, mas também com 10 pontos. Na quinta posição, o Pego tem 4 pontos, sexto e última equipa do Ataliense com 1 ponto. A próxima jornada joga-se já quarta-feira, dia 10 de junho, e vai contar com as partidas Ataliense-Moçarriense, Vasco da Gama-Salvaterrense e Oriquense-Pego. Na opinião, esta segunda-feira, olhamos para o que se passa no mundo com a crónica de Nuno Alves.
8: Bom dia a todos. A diplomacia alemã sofreu um verdadeiro terremoto diplomático na semana passada, ao perder a eleição para um lugar no Conselho de Segurança das Nações Unidas para os próximos 2 anos. A humilhação foi grande, não só porque a Alemanha já foi eleita 6 vezes e é o segundo maior financiador mundial da ONU, mas porque a Alemanha perdeu para 2 pequenas potências, a Áustria e Portugal. Este embaraço diplomático é quase o mesmo que um alemão tentar imaginar o Bayern Munique a não ser apurado para a Liga dos Campeões da UEFA no ano seguinte. É quase impensável. Mas há várias razões para isso. A Alemanha apresentou a sua candidatura muito tarde em relação a Portugal e à Áustria e fez muito pouco nos circuitos diplomáticos para garantir a sua eleição. Partiu quase de uma assunção orgulhosa de que ninguém ousaria não votar na Alemanha para ser eleita. Afinal de contas, é toda poderosa a Alemanha. Para além disso, a Alemanha tem sido acusada de seguir uma diplomacia com 2 pesos e 2 medidas. No caso da Ucrânia, tem sido uma defensora do direito internacional contra as violações da Rússia, tem apoiado a resistência ucraniana à invasão com financiamento e meios militares e tem, claro, apoiado as sanções europeias contra a Rússia. Aliás, suspeita-se até, dizem as más línguas, que nos bastidores a Rússia fez campanha contra a Alemanha nos circuitos diplomáticos, justamente para impedir que fosse eleita para o Conselho de Segurança devido à sua posição em relação à Ucrânia. O caso, contudo, muda de figura no conflito no Médio Oriente. Berlim, claramente sobre a sua influência de responsabilidade histórica pelo Holocausto, tem mantido boas relações com Israel e recusa-se a tomar uma posição de força contra Israel devido às atrocidades cometidas em Gaza e no Líbano, ao contrário daquilo que França, Espanha ou até mesmo Portugal já defenderam. Berlim até hoje não suspendeu por completo a venda de armamento para Israel e até há dúvidas de que teria a coragem de executar o mandato de detenção do Tribunal Penal Internacional para o primeiro-ministro israelita caso ele visitasse a Alemanha. Já Portugal, sendo uma pequena potência, depende do respeito e cumprimento do direito internacional, em especial nos domínios comerciais e no direito internacional. Afinal, são esses os nossos grandes interesses a nível internacional. Contudo, nos tempos que correm, Portugal parte com uma missão particularmente difícil. Dentro de 2 semanas, cá estarei com um pouco mais sobre tudo, aquilo que move o mundo. E até lá, fiquem bem.
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0: 25 concelhos dos distritos de Faro, Porto Alegre, Santarém, Castelo Branco e Bragança apresentam hoje um perigo máximo de incêndio rural, segundo o Instituto Português do Mar e da Atmosfera. Na região estão em perigo máximo de incêndio rural os concelhos de Abrantes, Constância, Barquinha, Tomar, Vila de Rei, Sardual, Mação e Gavião. De acordo com a informação disponível no site do IPMA, vários concelhos dos distritos de Faro, Beja, Santarém, Leiria, Coimbra, Porto Alegre, Castelo Branco, Viseu, Guarda, Vila Real e Bragança apresentam perigo muito elevado de incêndio. É o caso de Chamusca, Alcanena, Ourém e Ferreira do Zezre. O perigo de incêndio rural vai manter-se elevado em algumas regiões, pelo menos até ao fim de semana. Falta assim saber do tempo que ainda vai fazer hoje, quando com o céu pouco nublado ou limpo, tornando-se muito nublado no litoral entre os cabos Mondego e Espichel a partir do final da tarde, com possibilidade de ocorrência de períodos de chuva fraca ou chuvisco. Vento fraco a moderado, sendo por vezes forte, com rajadas até 60 km hora na faixa costeira ocidental e nas terras altas, em especial do centro e sul, e a partir da tarde. Há uma pequena descida de temperatura no interior e uma subida da temperatura máxima no Sotavento Algarvio. Máximas de 21 graus para o Porto, 24 em Coimbra e Vila de Rei, 25 em Lisboa, 26 em Santarém e Sardual, 27 graus em Entroncamento, Barquinha, Constância, Abrantes e Mação, 29 em Gavião e Ponte de Sor, 33 em Faro. Quanto à informação, é tudo. Continuo na companhia da Antena Livre. Tenham uma muito boa tarde.

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Muito boa tarde. Nesta altura, os termómetros estão a marcar 27 graus. Uma informação gentilmente cedida pela Meteo Abrantes.

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5: E já estamos com 5 minutos depois das 4 da tarde. Seja muito bem-vindo à Rádio Tage. Desejo-lhe uma ótima segunda-feira, uma boa semana. Espero que tenha começado com o pé direito. Eu sou o Paulo Delgado, fico consigo até às 20. Seja muito bem-vindo.
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0: Estamos agora com 20 minutos depois das 4 da tarde. Seja muito bem-vindo à sua rádio preferida. 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

0: juntos na Rádio Tarsis até bem perto das 20, aqui todos os dias. Sou eu, Paulo Delgado, quem lhe dá grandes canções. Seja muito bem-vindo, boa tarde, é tão bom estar aqui consigo.
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2: Informação com a jornalista Patrícia Seixas.
3: Muito boa tarde. Já abriu a época balnear de Constância. Foi este sábado de manhã com uma pequena cerimónia oficial, mas com o areal já com banhistas que desafiaram o vento chato e preferiram pôr-se ao sol ou na água. A praia este ano, por via das cheias de fevereiro, não tem o passadiço, que é a rampa de acesso às pessoas com mobilidade reduzida, mas no resto foi tudo recuperado para dar as condições para quem prefere as águas límpidas do Zezer. Quanto à rampa e à reparação do talude do Parque de Estacionamento Ribeirinho, o Presidente da Câmara de Constância vai assinar esta segunda-feira um protocolo com a Agência Portuguesa do Ambiente que vai financiar estas intervenções. Sérgio Oliveira, à margem da inauguração das Pomonas Camonianas, explicou que por causa deste financiamento de cerca de 400 mil euros, a intervenção só vai acontecer depois de setembro.
4: Falta o passadiço para as pessoas com mobilidade reduzida e falta o reforço de todo o talude, desde a zona da praia até à ponte do rio Zezer, que fruto das cheias, portanto, foi danificado. É preciso fazer esse reforço para que no futuro, caso o rio volte a subir, não tenhamos problemas mais sérios do que aqueles que já tivemos na zona do estacionamento.
5: Falta o investimento, neste caso, falta aquilo que é mais essencial.
4: Nós também só assumimos que vamos fazer essas duas intervenções, ou seja, o passadiço numa solução mais estruturada e obviamente mais cara, e o reforço do talude, porque tivemos a garantia, na próxima segunda-feira, vamos assinar um contrato de programa com a APA, em um já disponibilizado à volta de 400 mil euros para essas intervenções aqui na zona ribeirinha. Por isso é que nós nunca quisemos assumir, sem ter a garantia de financiamento, porque, como todos devem imaginar, uma intervenção no talude da praia, ou mesmo de um passadiço que não fosse em madeira, noutra solução mais robusta, o município não teria alcance do município de fazê-lo.
6: Esse protocolo vai ser assinado, mas é já para este verão ou não? Ou vai passar o verão e só depois para o ano?
4: O nosso objetivo é, para pensar numa solução estruturada e com o tempo, vamos implementar quer o reforço do talude, quer o passadiço, só a partir de setembro. Portanto, será só para a próxima época balnear.
3: Seja como for, a praia abriu no passado sábado e tem um plano de animação para o verão, onde se inclui no início de agosto o evento Fado ao Rio. O ano passado foi um sucesso e por isso vai repetir-se este ano. É uma noite de fado na praia, em que o público só tem de levar a toalha e assistir ao espetáculo no areal, à beira Zezer. O Conselho de Mação abre a época balnear no próximo sábado, dia 13 de junho, após trabalhos de recuperação dos estragos provocados pelas cheias e pela tempestade Christine, mantendo por concluir apenas os passadiços da Ortiga, cuja solução continua em avaliação. O presidente da Câmara de Mação, José Fernando Martins, indicou que os trabalhos decorrem de forma intensa para garantir o arranque da época balnear em plenas condições para turistas e residentes. Segundo o autarca, as praias fluviais de Cardil e do Carvoeiro, alimentadas por ribeiras a norte do concelho, foram particularmente afetadas pela tempestade que provocou a queda de árvores e destruiu vedações e coberturas e vários equipamentos de apoio. José Fernando Martins referiu ainda que a zona da Ortiga, mais a sul e banhada pelo Rio Tejo, foi afetada sobretudo pelas cheias, situação que causou danos nos passadiços que estavam em fase final de execução e reconstrução. Apesar dos danos registados em diferentes pontos do concelho, o presidente da Câmara disse esperar que todos os equipamentos balneares estejam operacionais no arranque da época, com exceção dos passadiços de Ortiga. A praia fluvial do Carvoeiro vai voltar a hastear a bandeira azul a 15 de junho, pelo 20º ano consecutivo, distinção que o autarca considerou um dos principais atrativos da oferta turística de verão do concelho. Além das praias fluviais de Cardigos e do Carvoeiro, o município destaca ainda o espaço da barragem da Ortiga, o Parque de Campismo de Ortiga, as piscinas descobertas de Mação e de Envendos, os percursos pedestres e o Parque de Merendas do Brejo, estruturas que estão a ser preparadas para receber visitantes durante os meses de verão. A época balnear no concelho de Mação vai decorrer entre 13 de junho e 13 de setembro. A Tejo Ambiente, a empresa intermunicipal de ambiente do Médio Tejo, vai realizar uma campanha preventiva de controlo de pragas na rede de águas residuais no concelho de Mação, com o objetivo de reforçar as condições de salubridade pública e garantir o bom funcionamento das infraestruturas de saneamento. A intervenção integra o plano de manutenção da rede de águas residuais da Tejo Ambiente. No planeamento da campanha preventiva de controlo de pragas, consta entre os dias 9 e 11 de junho a Vila de Mação, Val de São Domingos, São Miguel e Carregueira, seguindo a ação no dia 12 de junho para Cardigos, Carvoeiro, Belver e Ortiga. No dia 15 de junho, a campanha de prevenção realiza-se em Pereiro, Pinhascoso, Queixo-Perra e Abobreira, dia 16 em Vales, Chaveira e Chaveirinha e Castelo, dia 17 em São João das Matas, em Vendos e Chão de Codes, e no dia 18 de junho na Aldeia de Eiras, Chão de Lopes Pequeno, Chão de Lopes Grande e Amêndoa. A empresa alerta que durante a realização dos trabalhos poder-se-ão verificar alguns constrangimentos temporários na circulação rodoviária e na utilização da via pública. A Câmara Municipal de Vila de Rei aprovou o início do procedimento para a elaboração de regulamento de apoio à esterilização de animais de companhia do município. O vereador Miguel Silva expressou a preocupação do município acerca deste tema.
7: Quando estamos a falar do início do procedimento para a criação do regulamento, é um regulamento este que mostra o compromisso do município, deste executivo, relativamente ao bem-estar animal e ao ambiente também.
3: Já o presidente da Câmara, Paulo César Luís, explicou de que consta e quais os procedimentos.
8: Sobre este ponto, nós já temos umas normas, mas as normas não têm a mesma eficácia com o regulamento, porque nós queremos atribuir um apoio financeiro a todas as pessoas que têm animais de companhia, nomeadamente, e falando de cor, mais especificamente, cães e gatos, e que pretendem esterilizá-los. E então nós damos um apoio para essa esterilização, mas também vai abordar a questão dos animais vadios e a forma como proceder. Então aquilo que nós vamos fazer é aprovar o início, e é assim que a lei determina, nós aprovamos o início do procedimento para se realizar um regulamento, para, decorridos os prazos legais, depois ser aprovado em Assembleia Municipal e entrar em vigor. A partir deste momento vai estar aberto o início do procedimento, nós depois vamos lançar isto para a Diário da República e depois todas as pessoas que se manifestarem interessadas podem participar na elaboração do regulamento.
3: A reunião do Executivo Municipal de Vila de Rei foi mais uma vez descentralizada. Desta vez teve lugar na sede da Associação Recreativa, Cultural e Desportiva do Aivato. A seleção portuguesa defronta na quarta-feira a Nigéria no segundo e último teste antes do Mundial 2026 de futebol, no encontro da despedida ao solo nacional, já com uma ausência confirmada, mas também regressos esperados. Expulso no sábado no particular com o Chile, que Portugal venceu por 2-1, já é certo que o avançado Rafael Leão vai falhar a partida no estádio Dr. Magalhães Pessoa em Leiria, numa partida em que os bicampeões europeus pelo Paris Saint-Germain devem somar os primeiros minutos no estágio, naquele que será o jogo 40 do selecionador Roberto Martínez. Autorizados a integrar os trabalhos mais tarde, Nuno Mendes, Vitinha, João Neves e Gonçalo Ramos juntaram-se à comitiva lusa no sábado após o duelo com os chilenos e é esperado que sejam todos utilizados perante a Nigéria, que volta a ser o último adversário de Portugal antes de um campeonato do mundo, tal como aconteceu em 2022. O Portugal-Nigéria está agendado para quarta-feira às 20h45 e terá como árbitro o espanhol Mateo Busquets. Depois de viajar no dia 12 de junho para Palm Beach, em Miami, na Flórida, onde vai montar o seu centro de estágio, Portugal vai disputar o grupo K e tem estreia marcada para dia 17 de junho, frente à República Democrática do Congo, em Houston, numa partida com início agendado para as 18 horas, hora de Lisboa. Segue-se o estreante Uzbequistão a 23 de junho, também em Houston, e igualmente com início agendado para as 18 horas de Portugal Continental, ficando o grupo fechado a 27 de junho, com Portugal a defrontar a Colômbia em Miami, num jogo que em Portugal já começa no dia 28, tem início marcado para a meia-noite e meia. O Mundial 2026, o primeiro de sempre com 48 seleções, vai decorrer de 11 de junho a 19 de julho nos Estados Unidos, no Canadá e no México. E é tudo quanto a notícias, continuo desse lado, fico na nossa companhia, desejo-lhe uma muito boa tarde.

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5: Faltam 15 minutos para as 5 da tarde. Seja muito bem-vindo à Rádio Tágid. Online para todo o mundo.
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1: Muito boa tarde. Nesta altura, os termómetros estão a marcar 27 graus. Uma informação gentilmente cedida pela Meteo Abrantes.
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1: Muito boa tarde, já estamos com 4 minutos depois das 5. Eu sou o Paulo Delgado, esta é a Rádio Tágite e estamos juntos aqui, até bem perto das 20, para ouvir grandes canções.
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0: Já estamos com 16 minutos depois das 5. Olá, boa tarde. 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

0: só já faltam 29 minutos para as 18. Seja muito bem-vindo à sua rádio.
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1: Agora faltam 28 minutos para as 6 da tarde. Eu sou o Paulo Delgado, estou por cá ainda até às 20 e tenho muitas músicas para partilhar consigo.
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só já faltam 6 minutos para as 8 horas. Boa tarde, seja muito bem-vindo. Esta é a Rádio Tágido. Eu sou o Paulo Delgado e estou por cá ainda até às 20.

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0: agora estão 26 graus, diz a Meteo Brantes.
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0: Muito boa tarde, agora 6 horas e 4 minutos. Espero que esteja tudo bem consigo. Eu sou o Paulo Delgado e fico por cá ainda até às 20.
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0: E se ainda está a trabalhar a esta hora, desde manhã, anime-se, já passam 16 minutos das 6, certamente está quase na sua hora de saída. Obrigado por estar aí desse lado com a Rádio Tagit, claro que aqui pode encontrar todas as suas músicas preferidas, por isso está em boa companhia. 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
1: Agora são 6:30 da tarde, seja muito bem-vindo à Rádio Tágide, que todas as manhãs começa muito bem às 9 com o Carlos Aparício e o seu 9 e Picos. O programa da manhã da Rádio Tágide que lhe traz muita música e não só. Ligue-se logo de manhã em radiotágide.pt. O Carlos Aparício promete-lhe coisas muito boas. Seja muito bem-vindo, eu sou o Paulo Delgado, estou aqui nas tardes entre as 16 e as 20 e trago-lhe muita música para ouvir.
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1: Estamos a 28 minutos das 19 horas. Boa tarde, seja muito bem-vindo à sua Rádio Tágide.
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0: São agora 14 os minutos que nos separam das 7. Esta é Rádio Tágid, eu sou o Paulo Delgado e estamos juntos até às 20. Seja muito bem-vindo.
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0: 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Boa tarde, agora faltam 5 minutos para as 7.
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0: Agora 24 graus, uma informação da Meteo Abrantes.
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0: Cinco minutos depois das 7, olá, seja muito bem-vindo. Eu sou o Paulo Delgado, estamos juntos até às 20. Venha daí comigo.
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0: Agora passam 15 minutos das 7 horas. Muito boa tarde, eu sou o Paulo Delgado e até às 20 tenho ainda muitas músicas para partilhar consigo. Seja muito bem-vindo, é bom saber que está aí desse lado.
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estamos a 29 minutos das 20. Muito bom dia, boa tarde ou boa noite, conforme o cantinho do mundo onde nos estiver a ouvir. Agora é tempo de notícias na Rádio Tágide.

0: Muito boa tarde. Pomonas camonianas já começaram em Constância para celebrar Camões. Já abriu a época balnear em Constância e Mação arranca no próximo sábado. Câmara de Vila de Rei aprovou o início do procedimento para regulamento de apoio à esterilização de animais de companhia. Tejo Ambiente vai realizar campanha de controle de pragas na rede de águas residuais no Conselho de Mação. Na opinião, hoje olhamos para o que se passa no mundo com a crónica de Nuno Alves. Estes são temas em destaque na edição que começa agora.
1: Informação com a jornalista Patrícia Seixas.
0: Os trabalhadores dos serviços dos registros e notariado iniciam hoje uma greve de uma semana com serviços mínimos para casos urgentes num protesto contra o que dizem ser a situação crítica do setor e após denúncias de tentativas de condicionamento por parte do Governo. A greve, agendada até dia 13 de junho, acontece depois de um plenário nacional na passada sexta-feira que contou com 3 mil trabalhadores dos serviços inscritos e que paralisou alguns serviços com maior expressividade nas regiões autónomas dos Açores e da Madeira e nas regiões da Grande Lisboa e do Grande Porto, segundo dados sindicais. O Sindicato dos Trabalhadores dos Registros e Notariado, que convoca a greve, denunciou também, no dia do plenário, tentativas de condicionamento da paralisação por parte do Governo, acusando a tutela de usar o Instituto dos Registros e Notariado como instrumento político para divulgar informação relativa a um acordo sindical que não inclui o Sindicato dos Trabalhadores dos Registros e Notariado e que este sindicato não subscreve. O sindicato considerou uma tentativa de interferir na mobilização e de mascarar a falta de soluções para os problemas estruturais do setor. O Ministério da Justiça rejeitou as acusações de instrumentalização política do Instituto dos Registros e Notariado. O Ministro da Agricultura admitiu que o apoio de 20 milhões de euros anunciados pelo Governo para mitigar o aumento dos custos de produção no setor é insuficiente, defendendo uma resposta europeia para evitar distorções no mercado. José Manuel Fernandes, à margem da Feira Nacional da Agricultura em Santarém, sublinhou que o país aguarda ainda financiamento adicional da União Europeia, cujo montante não está definido.
2: Não considero que seja suficiente, porque nós não vamos dispensar o apoio que também vai vir da União Europeia, ainda não sabemos o montante, para este objetivo. E no mercado interno, sem fronteiras, é importante que soluções europeias existam para estas dificuldades que também são europeias e para não haver uma concorrência desleal. Porque é sempre um problema quando um Estado-membro rico, por exemplo, começa ele próprio a injetar e a apoiar, nomeadamente aqui neste caso, os seus agricultores, outros mais pobres não conseguem acompanhar e há aqui um risco de concorrência desleal. E, portanto, o que deveríamos ter era um quadro europeu para o apoio aos fertilizantes, para o aumento de custos de produção. Nós, neste momento, apoiamos com 20 milhões de euros para estes objetivos, mas vamos também ter, e não sabemos quanto, um montante europeu, e devia ser um montante europeu a existir em vez de ajudas de Estado que podem distorcer o mercado. Os agricultores são muito pacientes, mais pacientes que o Ministro da Agricultura no que diz respeito a prazos. Nós temos de acelerar esse nível muito mais e fizemos revoluções nesse domínio. Olha, nós alteramos a legislação para se poder intervir na floresta que tombou, que caiu, onde houve uma situação muito crítica. Antes, para se ter uma operação integrada de gestão de paisagem, eram precisos 4 ministros a assinar, demorava mais de ano e meio. Hoje é o secretário de Estado que assina e demora, como já se provou, semanas. E, portanto, nós temos que agilizar, temos que ser rápidos, temos que estar prontos para responder e daí eu considero que se há gente paciente, porque também espera pela cultura e pelos frutos a amadurecerem, são os agricultores e são mais pacientes que o ministro.
3: Os agricultores apareceram muito satisfeitos com os vossos apoios.
4: Deixe-me dar um exemplo.
2: Quem é que não pareceu?
3: Os agricultores que foram pedidos aqui há mais apoio.
2: Mas isso é obrigação, isso é obrigação deles, é pedir para serem mais rápidos ainda. E é obrigação das confederações, é serem exigentes. É preciso comparar o que é comparável. E se for a Espanha e falar com os agricultores, eles vão dizer que em Portugal é que é. E, portanto, há sempre diferenças, mas se olharmos para os montantes em Espanha foram mais generosos, mas depois é preciso também fazer-se as contas às dimensões dos espaços, é preciso fazer-se das explorações, aos apoios que nós estamos a reforçar, que não pode ser de imediato, no que diz respeito ao apoio ao rendimento. Estamos a fazer esse trabalho. O plano AgroQune, a estratégia AgroQune, é uma estratégia nacional que quer promover a coesão territorial, a atratividade do território, dar previsibilidade e estabilidade aos investimentos que já existem, ter uma dimensão também até, como é o caso da barragem de Girabolhos, de proteção civil, e onde esses investimentos estão previstos, também há um plano para o Tejo. No entanto, há algo que também é preciso se dizer, é que é uma estratégia que está aberta ainda a contributos, é para ser executada até 2040 e há sempre afinações, digamos assim, que se devem fazer, só que agora isso está em curso e é para se concretizar. Sobre os apoios, deixe-me só lhe dizer uma outra coisa. Nós temos que conciliar rapidez com um controle. É dinheiro dos contribuintes. Tem que haver monitorização, há fiscalização. Não podemos permitir que haja pedidos que depois não correspondam à realidade e que dava-se dinheiro a tudo aquilo que era solicitado. Isso também demora tempo, mas tem de se fazer. Agora também há prioridades. Primeiro foi as habitações. E também há uma outra coisa, que é, às vezes abrimos concursos e depois até nos pedem para prolongar o prazo. Nós abrimos um concurso de 40 milhões de euros com um financiamento a 50% e de 40 milhões só foram 29 milhões. Abrimos um novo de 50 milhões agora para todo o território. Se as pessoas não se candidatarem também não vão ter apoio. Portanto, uma das primeiras coisas é candidatar. Mas é por...
0: O apoio de 20 milhões de euros foi anunciado pelo Governo para mitigar o impacto do aumento dos custos de produção no setor agrícola, associados sobretudo à energia e aos fertilizantes, num contexto marcado pela guerra na Ucrânia e no Médio Oriente e pela volatilidade dos mercados internacionais. A Associação Nacional de Freguesias vai pedir ao Parlamento o reforço das competências das unidades locais de proteção civil para que os autarcas possam atuar nas primeiras horas de resposta a ocorrências extremas e não apenas na prevenção. Francisco Branco de Brito, presidente da ANAFRE, salientou que as unidades locais são importantes por integrarem entidades públicas e também associações locais e voluntários numa forma direta de envolver a sociedade civil, mas que importa clarificar o seguro das pessoas que participam nesta estrutura. Além disso, as unidades locais têm competência de fazer a prevenção e identificação de situações de risco, mas importa também, até pelas tempestades que assolaram o país no início deste ano, que possam ter competências de decisão nas chamadas 72 horas de resiliência após uma ocorrência extrema.
4: O Conselho Diretivo da ANAFRE reuniu de forma extraordinária em Alcácer do Sal para debater temas referentes à proteção civil. Debatemos concretamente o papel dos autarcas de freguesia no contexto de proteção civil. Debatemos a criação das unidades locais de proteção civil, que é uma figura jurídica já existente e que também o Governo tem interesse em que seja mais desenvolvido e que também nos pediu ajuda nesse sentido. E debatemos também a participação da ANAFRE no PTRR, concretamente com a distribuição do PS e dos sistemas Starlink que as freguesias irão receber. O Conselho Diretivo entende que, no caso das unidades de proteção civil, são figuras importantes, até porque envolvem não só as entidades públicas, neste caso a Junta de Freguesia, que é quem coordena, mas também associações locais e voluntários. Portanto, é uma forma muito direta de envolver a sociedade civil, mas importa também clarificar uma situação que tem a ver com o seguro das pessoas que participam nesta Unidade Local de Proteção Civil. Estamos a falar ao nível das competências, tem competência de fazer a prevenção, portanto, ações de prevenção, ações de identificação, mas também, se acontecer, se tivermos uma calamidade, de podermos atuar sobre ela. Importa também que as Unidades Locais de Proteção Civil possam ter aqui competências de decisão nas chamadas 72 horas de de resiliência, são as primeiras 72 horas em que a população tem que ser resiliente. Este é um conceito que a Proteção Civil trabalha muito e nós entendemos que nessas 72 horas, e tal como se verificou no início do ano, as freguesias muitas vezes nem sequer conseguem contactar os serviços municipais de Proteção Civil para poderem adequar a sua intervenção. Eu relembro que as juntas de freguesia e as unidades locais de proteção civil têm competência de ajudar e de colaborar, não têm competência de decidir, mas em muitos casos foi necessário decidir. E tal como já aconteceu, houve autarcas a referirem que já foram contactados por empresas de telecomunicações a pedir satisfações porque é que cortaram os postos. E por isso é preciso que haja este, é isso que vamos pedir ao Governo, tanto que no fundo que tenha esta percepção deste problema. Vamos também pedir à Assembleia da República para que as diversas forças políticas e grupos parlamentares possam legislar também sobre esta matéria, para que nestas condições as unidades locais de proteção civil possam atuar. Por outro lado, a nível do PTRR, a ANAFRE está disponível para colaborar. Foi uma exigência da ANAFRE que houvesse resiliência energética nas freguesias para situações de calamidade, para apagões, como também verificámos o ano passado. É importante que as freguesias possam funcionar, até porque são centros de encontro da população. É onde a população se dirige para obter informação, para obter respostas. É importante que as freguesias possam ter energia para funcionar. E, por outro lado, também é fundamental termos comunicações e sistemas redundantes. Fomos informados já no nosso congresso eletivo que iríamos ter o sistema Ciresp, uma versão avançada do sistema Ciresp, mas também precisamos ter um sistema redundante, neste caso por satélite, e vamos tê-lo.
0: O Conselho Diretivo da ANAFRE, reunido na Junta de Freguesia de Santiago, em Alcácer do Sal, num município afetado nas tempestades de janeiro e fevereiro, além do papel das juntas de freguesia na proteção civil e das unidades locais, analisou também, como ouvimos, o programa Portugal, Transformação, Recuperação e Resiliência. Os preços dos combustíveis vão seguir direções opostas. No início desta semana, o gasóleo ficou mais caro, mas a gasolina mantém o preço. Fonte do setor adiantou que o gasóleo deveria encarecer 2 cêntimos, ao passo que o preço da gasolina se deverá manter. Isto numa altura em que o preço médio do gasóleo simples está a 1,86 € por litro e a gasolina simples 95 está a custar em média 1,92 € por litro, segundo os valores publicados pela Direção-Geral de Energia e Geologia no site Preços dos Combustíveis Online. O aumento dos preços dos combustíveis nos últimos meses acontece num contexto de forte tensão geopolítica no Médio Oriente, com os preços do petróleo pressionados pelo encerramento do Estreito de Hormuz e pela volatilidade dos mercados internacionais. A Associação Ambientalista Quercus questionou hoje o Governo sobre a reposição do acesso livre às 10 praias do Conselho de Grândola, no distrito de Setúbal, nas quais no ano passado foram detectadas irregularidades e se aplicou contraordenações. Em comunicado, a Quercus disse ter questionado a Ministra do Ambiente e Energia, Maria da Graça Carvalho, sobre se as irregularidades encontradas no ano passado em 10 das 22 praias fiscalizadas neste Conselho do Litoral Alentejano já foram corrigidas. A carta foi enviada à ministra, que tutela a pasta do ambiente, quase um ano depois da fiscalização levada a cabo pela Agência Portuguesa do Ambiente nos 45 quilómetros da faixa costeira entre Troia e Melides. Durante a fiscalização, 10 das 22 praias analisadas tinham acesso controlado ou condicionado por empreendimentos turísticos ou barreiras físicas, recordou a Associação Ambientalista. Além da reposição do acesso às praias, a Quercus pretende ainda saber se, na sequência das irregularidades encontradas nestas zonas balneares, houve lugar à aplicação de alguns processos de contraordenação. Numa altura em que a discussão pública está concentrada no direito de utilização do areal em frente às áreas concessionadas por parte de todos os banhistas, questionamos se o problema de fundo foi ou não resolvido, sublinhou a associação. Na mesma nota, a Quercus reforça que irá acompanhar este tema durante toda a época balnear, apelando a todos os cidadãos e turistas que reportem eventuais irregularidades no acesso às zonas balneares. e já abriu a época balnear de Constância. Foi este sábado de manhã com uma pequena cerimónia oficial, mas com o areal já com banhistas que desafiaram o vento chato e preferiram pôr-se ao sol ou na água. A praia este ano, por via das cheias de fevereiro, não tem o passadiço, que é a rampa de acesso às pessoas com mobilidade reduzida, mas no resto foi tudo recuperado para dar as condições para quem prefere as águas límpidas do Zêzere. Quanto à rampa e à reparação do talude do Parque de Estacionamento Ribeirinho, o Presidente da Câmara de Constância vai assinar esta segunda-feira um protocolo com a Agência Portuguesa do Ambiente que vai financiar estas intervenções. Sérgio Oliveira, à margem da inauguração das Pomonas Camonianas, explicou que por causa deste financiamento de cerca de 400 mil euros, a intervenção só vai acontecer depois de setembro.
5: Obviamente que não abre como nós gostaríamos que abrisse, com a rampa de acesso para pessoas com mobilidade reduzida, com o arranjo do talude junto ao estacionamento, portanto, e com principalmente essas duas questões. Mas a verdade é que conseguimos entrar.

0: municipal, muito mais do que eu ou do que os vereadores. Obviamente que tudo anda, porque também nós insistimos que as coisas andem, mas nós nunca... Quando eu vi, quando o Rio baixou e vi o estado de destruição que tínhamos no estacionamento e mesmo no Rio, nunca nos passou para a cabeça não termos a praia, não. Nunca, foi uma ideia que nunca falámos, nunca abordámos. O nosso plano A e plano A foi sempre qualificar o estacionamento e ter a praia a funcionar.
1: A gente vai voltar a ver também algumas iniciativas ao longo do verão para dinamizar a praia fluvial.
0: Sim, nós estamos, já hoje tivemos animação para a família e vamos ter outras iniciativas, portanto, não gostaria de estar aqui, mas obviamente há uma que se destaca, que é o Fado no Rio, com o Saltino Jofre durante o mês de agosto, que é uma iniciativa que tem superado muitas nossas expectativas, para além de, para quem gosta de fado, mas para a envolvência no Rio, a pessoa trazer a manta, sentar-se no areal da praia e assistir de um espetáculo de fado, portanto é efetivamente algo diferenciador e que tem trazido muita gente à vila também.
1: E isso é para continuar?
0: É para continuar, portanto nós queremos continuar a apostar na cultura, continuar a apostar no dinamismo do nosso concelho e do nosso território, e é um lamento que eu já disse várias vezes publicamente, temos pena não conseguir ter mais oferta cultural, mas o orçamento é o que é e não é possível fazer mais do que aquilo que fazemos, e mesmo assim fazemos um grande esforço para ter a oferta cultural que temos, porque achamos que a cultura aproxima as pessoas, contribui para a coesão social e para a coesão da comunidade, e hoje em dia é um fator que, na hora de escolher um determinado território para viver e para fixar família, conta também a agenda cultural, a existência ou não de uma agenda cultural que seja dinâmica e que seja ativa.
2: Falou em investimento, o que é que falta em termos de investimento para a praia fluvial?
0: Falta o passadiço para as pessoas com mobilidade reduzida e falta o reforço de todo o talude, desde a zona da praia até à ponte do rio Zezer, que fruto das cheias, portanto, foi danificado. É preciso fazer esse reforço para que no futuro, caso o rio volte a subir, não tenhamos problemas mais sérios do que aqueles que já tivemos na zona do estacionamento.
2: Falta o investimento, neste caso, falta aquilo que é mais essencial.
0: Nós também só assumimos que vamos fazer estas duas intervenções, ou seja, o passadiço numa solução mais estruturada e obviamente mais cara, e o reforço do talude, porque tivemos a garantia, na próxima segunda-feira, vamos assinar um contrato de programa com a APA, em que nos é disponibilizado à volta de 400 mil euros para essas intervenções aqui na zona ribeirinha. Por isso é que nós nunca quisemos assumir, sem ter a garantia de financiamento, porque, como todos devem de imaginar, uma intervenção no talude da praia, ou mesmo de um passadiço que não fosse em madeira, noutra solução mais robusta, o município não teria alcance do município de fazê-lo.
1: Esse protocolo vai ser assinado, mas é já para este verão ou não? Ou vai passar o verão e só depois para o ano?
0: O nosso objetivo é, para pensar numa solução estruturada e com o tempo, vamos implementar quer o reforço do talude, quer o passadiço, só a partir de setembro. Portanto, será só para a próxima época balnear.
3: Seja como for, a praia abriu no passado sábado e tem um plano de animação para o verão, onde se inclui no início de agosto o evento Fado ao Rio. O ano passado foi um sucesso e por isso vai repetir-se este ano. É uma noite de fado na praia, em que o público só tem de levar a toalha e assistir ao espetáculo no areal, à beira-zesser. O Conselho de Mação abre a época balnear no próximo sábado, dia 13 de junho, após trabalhos de recuperação dos estragos provocados pelas cheias e pela tempestade Christine, mantendo por concluir apenas os passadiços da Ortiga, cuja solução continua em avaliação. O presidente da Câmara de Mação, José Fernando Martins, indicou que os trabalhos decorrem de forma intensa para garantir o arranque da época balnear em plenas condições para turistas e residentes. Segundo o autarca, as praias fluviais de Cardim e do Carvoeiro, alimentadas por ribeiras a norte do concelho, foram particularmente afetadas pela tempestade que provocou a queda de árvores e destruiu vedações e coberturas e vários equipamentos de apoio. José Fernando Martins referiu ainda que a zona da Ortiga, mais a sul e banhada pelo Rio Tejo, foi afetada sobretudo pelas cheias, situação que causou danos nos passadiços que estavam em fase final de execução e reconstrução. Apesar dos danos registados em diferentes pontos do concelho, o presidente da Câmara disse esperar que todos os equipamentos balneares estejam operacionais no arranque da época, com exceção dos passadiços de Ortiga. A praia fluvial do Carvoeiro vai voltar a hastear a bandeira azul a 15 de junho, pelo 20º ano consecutivo, distinção que o autarca considerou um dos principais atrativos da oferta turística de verão do concelho. Além das praias fluviais de Cardigos e do Carvoeiro, o município destaca ainda o espaço da barragem de Ortiga, o parque de campismo de Ortiga, as piscinas descobertas de Mação e de Envendos, os percursos pedestres e o Parque de Merendas do Brejo, estruturas que estão a ser preparadas para receber visitantes durante os meses de verão. A época balnear no concelho de Mação vai decorrer entre 13 de junho e 13 de setembro.

0: E já foi há 29 anos que o município de Constância lançou as Pomonas Camonianas. É um evento que assinala a passagem de Camões pela vila de Punhete, atualmente Constância, e que pretende assinalar as vivências daquele tempo com o mercado quinhentista, a par de uma mão cheia de atividades culturais. Máximo Ferreira, o presidente da Casa Memória de Camões, no discurso de abertura do evento, destacou essa mesma atmosfera criada.
1: O que aconteceu há 29 anos foi exatamente pensar em fazer destas pessoas que estão aqui, um cara um bocado assustado a olhar para mim, especialmente as meninas, fazer delas pomonas nesta venda de frutos que está por aí em exposição, onde nós podemos aceder. Naturalmente que desculpar-me-ão os adultos por me dirigir mais aos mais novos, porque vocês mais novos vão ter a oportunidade com certeza de lembrar, falando com os vossos pais, com alguns, coisas porque eles passaram já há muitos anos. Na próxima quarta-feira vamos ter a oportunidade de ter na Casa Memória de Camões uma exposição com quadros, com fotografias desde 1994 até 2016, não estão todas, nós não temos espaço para colocar lá tudo, e vai ser interessante que cada um de vós, e especialmente aqueles que sabem que o pai ou a mãe participaram em edições antigas, anteriores, que passem e digam: olha, ali estás tu. O tu é uma pessoa pequenina como vocês, mas que era o vosso pai ou a vossa mãe. E é exatamente este o objetivo fundamental e aquilo que mais importante se pode retirar desta festa, que considero a mais importante para a coesão e para a convivência das pessoas do nosso concelho, que é o de juntar todos os anos pessoas que têm memórias de pelo menos há 26 e transmitindo aos mais novos a vontade que daqui a 26 anos estejam cá também a mostrar aos vossos filhos como era a vida no ano 2016.
0: Máximo Ferreira pré-anunciou a grande novidade deste ano. Para quem gosta mais de mexer em telemóveis, a partir da próxima quarta-feira, dia 10 de junho, no Jardim Horto de Camões, vai ser possível fazer a visita guiados por telemóvel.
1: Para quem gosta mais de mexer em telemóveis, faço outro desafio. A partir da próxima quarta-feira, portanto, dia 10 de junho, no Jardim Horto de Camões, vai ser possível fazerem a visita guiados por telemóvel. O telemóvel serve para, de vez em quando, telefonar, muitas vezes para jogar, mas vai servir também para nós passarmos por lá e vermos onde é que estão versos de Camões que fazem referência à Pomona, que fala das cerejas e dos dons que as cerejas dão. Para os que não forem já assim dos 10, 12 anos, mas daí um bocadinho mais para a frente, vejam com que malícia Camões fala das romãs, dos limões e de outras espécies que estão por lá. E se por acaso se houver pessoas que queiram, mesmo vocês mais novos, saber como é que se visita o jardim ouvindo japonês, também pode ir ao telemóvel e trocar o português por japonês. Não vai perceber nada, penso eu, tirando a Ana que esteve no Japão há pouco tempo. Ora bem, isto apenas para vos dizer que a missão da nossa casa, da nossa associação, da Casa Memória, é exatamente esta: é participar no que nos é possível neste evento que todos os anos se repete e criar condições para que se entusiasmem os mais novos e aqueles que foram novos já há uns anos. Façam o favor de aproveitar bem esta festa, aproveitar aquilo que a Casa Memória tem para vos mostrar.
0: Olga Antunes, a diretora do Agrupamento de Escolas de Constância, destacou que desde 1994 foi sendo traçado um percurso com que se têm comprometido a cada 10 de junho. A professora lembrou que a escola é toda a comunidade, é toda a forma de estar e de ser capaz de desempenhar papéis diferentes.
2: A escola é muito mais do que quatro paredes, é muito mais do que salas de aula e lições de história, de português, de matemática dentro da sala de aula. A escola é toda a comunidade, é toda a forma de estar e de ser capaz de desempenhar papéis diferentes, ser capaz de pensar que a escola está muito para fora dos portões, dos seus portões, e faz parte de toda uma comunidade que se junta em datas especiais e que se junta porque nós, E, neste caso, as três entidades promotoras, especialmente a Câmara Municipal, a Casa Memória e o Agrupamento de Escolas, que se juntam em cada ano para fazermos as Pomonas Camonianas. Muitas vezes me perguntam porquê as Pomonas Camonianas, o que é a Pomona, e realmente não há forma melhor de lembrar que Camões esteve em Constância. Mas, acima de tudo, mantendo viva esta tradição, esta memória de Camões em Constância, acima de tudo, mostrar a cada um dos nossos jovens, das nossas crianças, que Camões, no seu tempo, foi um poeta, foi um pensador e foi alguém que conseguiu divulgar a nossa cultura até aos dias de hoje, sabendo que já vão 5 séculos depois da sua morte. Hoje temos alguns alunos vestidos de nobre na representação da nobreza da altura. Temos outros alunos vestidos de povo que vendem as frutas e as flores que aparecem referidas na obra de Camões. Mas temos, sobretudo, uma comunidade, crianças, pais, entidades, famílias, professores, todos reunidos para dar voz a uma tradição e para dar voz a uma forma diferente de pensar Camões. Tenho algumas vezes lembrado, há uns anos atrás, uma menina do Jardim de Infância que estava a treinar a poesia que ia dizer a seguir, e era uma poesia de Camões. E alguém passou e disse: o que é que tu estás a dizer? E ela olhou muito indignada e disse: não sabes, Camões. Portanto, esta ideia de que Camões é muito mais que o poeta e consegue ainda hoje unir-nos em cada ano que passa e cada vez mais dar força a uma escola que quer ser diferente e a uma escola que se quer afirmar na comunidade.
0: Já o autarca de Constância, Sérgio Oliveira, também destacou este evento como confirmação de uma ligação que a terra tem com o poeta Luís Vaz de Camões. Para o autarca, não importa ter a prova científica se esteve em Constância ou não, a verdade é que ele está em Constância.
3: E neste arranque das nossas Pomonas Camonianas, não podemos deixar de lembrar o Dr. Adriano Burguete, que iniciou estudos à volta da presença de Camões em Constância, e a Dra. Manuela de Azevedo, uma apaixonada por Camões e por Constância, e que foi a grande obreira deste património cultural que celebramos e exaltamos. Não temos conhecimento que exista em Portugal uma terra que tenha tanta ligação a este poeta como nós, que o festeje, que o homenageie, que o exalte como no nosso concelho. Esta ligação é uma das várias marcas identitárias do nosso concelho, da nossa comunidade. Por estes dias, a nossa vila volta ao século XVI, com a recriação do mercado quinhentista, com as danças e músicas desse tempo. Um trabalho colocado de pé por toda a nossa comunidade, em especial pelo nosso agrupamento de escolas e pela Associação Casa Memória de Camões, mas também com o envolvimento de outras associações e instituições do nosso concelho. Este, à semelhança das festas do concelho, Festa de Nossa Senhora da Boa Viagem, é um exemplo de união, de partilha da nossa comunidade para um objetivo comum. As Pomonas Camonianas simbolizam festejar o poeta, mas também a união da nossa comunidade, o incutir nos mais novos as raízes identitárias da nossa terra e o gosto pela cultura. Apresentamos este ano, mais uma vez, um programa cultural abrangente e de qualidade, virado e pensado para vários públicos, para vários gostos. Nunca a cultura teve um significado tão especial como nestes tempos em que vivemos, pelo papel que desempenha na eliminação das barreiras sociais, no aproximar das pessoas, na promoção da coesão e da união das comunidades.
0: Já à margem da inauguração e em declarações aos jornalistas, Sérgio Oliveira destacou que 2027 vai ser um ano especial porque as Pomonas atingem um número redondo, as 30 edições, e por isso vai haver um programa de atividades um pouco mais ambicioso. Sérgio Oliveira disse não ir haver uma alteração concreta, mas, obviamente, para o ano é uma data redonda, são 30 anos, e claro que estes 30 anos merecem ser assinalados de outra forma.
3: Portanto, as Pomonas Camonianas não é mais do que reafirmar a ligação que Constância tem com este poeta maior da nossa cultura. E como disse há bocadinho no discurso de abertura, não importa saber se Camões efetivamente, do ponto de vista científico e académico, esteve cá ou não. Ele está cá através das pulmonas camunianas, do Jardim Horto, da Associação, da Casa Memória, do Monumento. Portanto, e este trabalho deve-se, obviamente, a uma grande mulher, a doutora Manuela de Azevedo, mas também a doutora Adriana Burguete, que foi quem começou, iniciou estes estudos, e a todos os executivos camarários que apoiaram e que acarinharam esta ideia e que é uma marca identitária do nosso concelho, ou seja, a ligação a Camões.
4: Esta é uma festa que não se perde e para o ano são 30 anos. Alguma ideia especial? Alguma alteração já a pensar em 2027?
3: A alteração concreta não, mas obviamente para o ano é uma data redonda, são 30 anos e obviamente que as pulmonas, esses 30 anos merecem ser assinalados de outra forma, com, se calhar com mais espetáculos, com mais dias, não sei, não pensámos ainda nisso. O que nós queremos transmitir é que efetivamente as pulmonas camunianas de ano para ano, em termos de qualidade, têm vindo a crescer e que só é possível realizar este trabalho com o apoio do agrupamento de escolas, da Associação Casa Maria de Camões e de um conjunto de associações e instituições e das famílias e de pessoas de forma particular que apoiam esta iniciativa.
4: Sem os trajes à época não era possível ter esta qualidade?
3: Não, obviamente que não, portanto os trajes à época são fundamentais para recriar o mercado quinhentista e um concelho de Constância, uma vila que não era Constância, mas era Quinhento do século XVI.
5: Ainda em relação à questão das comunas camonianas, já o disse, o programa cultural é vasto. O que é que referenciava, o que é que destacava para estes dias?
3: Teatro, música, mesmo hoje à tarde, antes da cerimónia oficial, houve uma palestra com um professor universitário do Porto sobre a música no tempo de Camões. Foi efetivamente uma... Tenho pena, mas todos nós sabemos que este tipo de ações são frequentadas por poucas pessoas, mas foi algo muito enriquecedor e um tema que diria eu que até é diferente, porque até a Presidente Julia Amorim, que participou nessa conferência, estava a dizer que não se lembra deste, ao longo destes anos todos, de se ter ligado a música a Camões. Portanto, acho que foi a primeira vez que se falou em Constância desta ligação da música Camões, música e música e Camões. Portanto, obviamente, temos este programa para vários públicos, para várias pessoas que podem vir por estes dias a esta iniciativa, que é a única no país.
5: Passa por aí o reforço, digamos assim, dessa componente cultural em relação àquilo que pode ser o programa futuramente das atividades relacionadas com as pulmonas camonianas, para lá daquilo que é o tradicional, digamos.
3: Nós nunca podemos, em qualquer festa, focá-la apenas só naquelas ações que são viradas para um determinado público ou um determinado nicho de pessoas. Temos que manter sempre essas atividades e essas iniciativas, mas também uma parte que seja mais popular, que faça efetivamente as pessoas virem, que faça as pessoas participarem e envolver-se numas festas, numas pulmonas camonianas, que são de toda a comunidade.
0: As pulmonas camonianas abriram então com uma conferência sobre a música quinhentista e terminam dia 10 de junho, dia de Camões. A Tejo Ambiente, a empresa intermunicipal de ambiente do Médio Tejo, vai realizar uma campanha preventiva de controlo de pragas na rede de águas residuais no concelho de Mação, com o objetivo de reforçar as condições de salubridade pública e garantir o bom funcionamento das infraestruturas de saneamento. A intervenção integra o plano de manutenção da rede de águas residuais da Tejo Ambiente. No planeamento da campanha preventiva de controlo de pragas, consta entre os dias 9 e 11 de junho, a Vila de Mação, Vale de São Domingos, São Miguel e Carregueira, seguindo a ação no dia 12 de junho para Cardigos, Carvoeiro, Belver e Ortiga. No dia 15 de junho, a campanha de prevenção realiza-se em Pereiro, Pinhascoso, Caixoperra e Abubureira. Dia 16 em Vales, Chaveira e Chaveirinha e Castelo. Dia 17 em São João das Matas, em Vendos e Chão de Codes. E no dia 18 de junho, na Aldeia de Eiras, Chão de Lopes Pequeno, Chão de Lopes Grande e Amêndoa. A empresa alerta que durante a realização dos trabalhos poder-se-ão verificar alguns constrangimentos temporários na circulação rodoviária e na utilização da via pública. A Câmara Municipal de Vila de Rei aprovou o início do procedimento para a elaboração de regulamento de apoio à esterilização de animais de companhia do município. O vereador Miguel Silva expressou a preocupação do município acerca deste tema.
6: Quando estamos a falar do início do procedimento para a criação do regulamento, é um regulamento este que mostra o compromisso do município, deste executivo, relativamente ao bem-estar animal e ao ambiente também.
0: Já o presidente da Câmara, Paulo César Luís, explicou de que consta e quais os procedimentos.
7: Sobre este ponto, nós já temos umas normas, mas as normas não têm a mesma eficácia com o regulamento, porque nós queremos atribuir um apoio financeiro a todas as pessoas que têm animais de companhia, nomeadamente, e falando de cor, mais especificamente, cães e gatos, e que pretendem esterilizá-los. E então nós damos um apoio para essa esterilização, mas também vai abordar a questão dos animais vadios e a forma como proceder. Então aquilo que nós vamos fazer é aprovar o início, e é assim que a lei determina, nós aprovamos o início do procedimento para se realizar um regulamento, para, decorridos os prazos legais, depois ser aprovado em Assembleia Municipal e entrar em vigor. A partir deste momento vai estar aberto o início do procedimento, nós depois vamos lançar isto para a Diário da República e depois todas as pessoas que se manifestarem interessadas podem participar na elaboração do regulamento.
0: A reunião do Executivo Municipal de Vila de Rei foi mais uma vez descentralizada. Desta vez teve lugar na sede da Associação Recreativa, Cultural e Desportiva do Aivato. Está terminada a novela em Espanha. Florentino Pérez foi reeleito presidente do Real Madrid. Na votação que decorreu ao longo do dia deste domingo, o líder em funções acabou por vencer com larga vantagem frente ao adversário Henrique Riquelme. Ficará no cargo pelo menos até 2030. Com esta reeleição de Florentino Pérez, é certo que José Mourinho está de volta ao cargo de treinador do Real Madrid, visto que o treinador do Benfica era um dos trunfos eleitorais. Em comunicado divulgado a 4 de junho, o Benfica deu conta da firme intenção de Florentino Pérez em contratar Mourinho, com as Águias a encaixarem 15 milhões de euros. O Clube da Luz deve agora anunciar Marco Silva como sucessor do técnico setubalense. José Mourinho volta ao Real Madrid depois da passagem pelo clube que durou entre as temporadas 2010-2011 e 2012-2013, período no qual conquistou um campeonato, uma Taça do Rei e uma Supertaça Espanhola. Mas as novidades não se ficam por aqui. Ibrahima Konaté chegará a custo zero à capital espanhola. Também Denzel Dumfries vai reforçar os merengues a troco de 20 milhões de euros. A seleção portuguesa defronta na quarta-feira a Nigéria no segundo e último teste antes do Mundial 2026 de futebol, no encontro da despedida ao solo nacional, já com uma ausência confirmada, mas também regressos esperados. Expulso no sábado no particular com o Chile, que Portugal venceu por 2-1, já é certo que o avançado Rafael Leão vai falhar a partida no estádio Dr. Magalhães Pessoa em Leiria, numa partida em que os bicampeões europeus pelo Paris Saint-Germain devem somar os primeiros minutos no estágio, naquele que será o jogo 40 do selecionador Roberto Martínez. Autorizados a integrar os trabalhos mais tarde, Nuno Mendes, Vitinha, João Neves e Gonçalo Ramos juntaram-se à comitiva lusa no sábado após o duelo com os chilenos e é esperado que sejam todos utilizados perante a Nigéria, que volta a ser o último adversário de Portugal antes de um campeonato do mundo, tal como aconteceu em 2022. O Portugal-Nigéria está agendado para quarta-feira às 20h45 e terá como árbitro o espanhol Mateu Busquets. Depois de viajar no dia 12 de junho para Palm Beach, em Miami, na Flórida, onde vai montar o seu centro de estágio, Portugal vai disputar o grupo K e tem estreia marcada para dia 17 de junho, frente à República Democrática do Congo, em Houston, numa partida com início agendado para as 18 horas, hora de Lisboa. Segue-se o estreante Uzbequistão a 23 de junho, também em Houston, e igualmente com início agendado para as 18 horas de Portugal Continental, ficando o grupo fechado a 27 de junho, com Portugal a defrontar a Colômbia em Miami, num jogo que em Portugal já começa no dia 28, tem início marcado para a meia-noite e meia. O Mundial 2026, o primeiro de sempre com 48 seleções, vai decorrer de 11 de junho a 19 de julho nos Estados Unidos, no Canadá e no México. O moçarriense venceu no sábado, dia 6 de junho, a equipa do Fazendense, conquistando a Supertaça Dr. Alves Vieira 2026. O encontro decorreu no Estádio Municipal Dr. Alves Vieira, em Torres Novas, e esta foi a primeira vez na história que o moçarriense, que atualmente compete no Campeonato Distrital de Séniores da 2ª Divisão, venceu esta taça. No apuramento de campeão da 2ª Divisão Distrital, jogou-se a 6ª jornada, com os resultados Salvaterrense 2, Oriquense 1 e Pego 0, Ataliense 0. O jogo entre Moçarriense e Vasco da Gama ficou então adiado para dia 17 de junho. Na tabela classificativa, mesmo com menos um jogo, o Moçarriense lidera com 12 pontos, o Salvaterrense tem os mesmos 12, mas mais um jogo. Na terceira posição, o Vasco da Gama tem 10 pontos, mas menos um jogo, e quarto é o Oriquense, já com 6 jogos, mas também com 10 pontos. Na quinta posição, o Pego tem 4 pontos, sexto e última equipa do Ataliense com 1 ponto. A próxima jornada joga-se já quarta-feira, dia 10 de junho, e vai contar com as partidas Ataliense-Moçarriense, Vasco da Gama-Salvaterrense e Oriquense-Pego. Na Opinião, esta segunda-feira, olhamos para o que se passa no mundo com a crónica de Nuno Alves.
8: Bom dia a todos. A diplomacia alemã sofreu um verdadeiro terremoto diplomático na semana passada, ao perder a eleição para um lugar no Conselho de Segurança das Nações Unidas para os próximos 2 anos. A humilhação foi grande, não só porque a Alemanha já foi eleita 6 vezes e é o segundo maior financiador mundial da ONU, mas porque a Alemanha perdeu para 2 pequenas potências, a Áustria e Portugal. Este embaraço diplomático é quase o mesmo que um alemão tentar imaginar o Bayern Munique a não ser apurado para a Liga dos Campeões da UEFA no ano seguinte. É quase impensável. Mas há várias razões para isso. A Alemanha apresentou a sua candidatura muito tarde em relação a Portugal e à Áustria e fez muito pouco nos circuitos diplomáticos para garantir a sua eleição. Partiu quase de uma assunção orgulhosa de que ninguém ousaria não votar na Alemanha para ser eleita. Afinal de contas, é toda poderosa a Alemanha. Para além disso, a Alemanha tem sido acusada de seguir uma diplomacia com 2 pesos e 2 medidas. No caso da Ucrânia, tem sido uma defensora do direito internacional contra as violações da Rússia, tem apoiado a resistência ucraniana à invasão com financiamento e meios militares e tem, claro, apoiado as sanções europeias contra a Rússia. Aliás, suspeita-se até, dizem as más línguas, que nos bastidores a Rússia fez campanha contra a Alemanha nos circuitos diplomáticos, justamente para impedir que fosse eleita para o Conselho de Segurança devido à sua posição em relação à Ucrânia. O caso, contudo, muda de figura no conflito no Médio Oriente. Berlim, claramente sobre a sua influência de responsabilidade histórica pelo Holocausto, tem mantido boas relações com Israel e recusa-se a tomar uma posição de força contra Israel devido às atrocidades cometidas em Gaza e no Líbano, ao contrário daquilo que França, Espanha ou até mesmo Portugal já defenderam. Berlim até hoje não suspendeu por completo a venda de armamento para Israel e até há dúvidas de que teria a coragem de executar o mandato de detenção do Tribunal Penal Internacional para o primeiro-ministro israelita caso ele visitasse a Alemanha. Já Portugal, sendo uma pequena potência, depende do respeito e cumprimento do direito internacional, em especial nos domínios comerciais e no direito internacional. Afinal, são esses os nossos grandes interesses a nível internacional. Contudo, nos tempos que correm, Portugal parte com uma missão particularmente difícil. Dentro de 2 semanas, cá estarei com um pouco mais sobre tudo, aquilo que move o mundo. E até lá, fiquem bem.
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0: Vinte e cinco concelhos dos distritos de Faro, Porto Alegre, Santarém, Castelo Branco e Bragança apresentam hoje um perigo máximo de incêndio rural, segundo o Instituto Português do Mar e da Atmosfera. Na região estão em perigo máximo de incêndio rural os concelhos de Abrantes, Constância, Barquinha, Tomar, Vila de Rei, Sardual, Mação e Gavião. De acordo com a informação disponível no site do IPMA, vários concelhos dos distritos de Faro, Beja, Santarém, Leiria, Coimbra, Porto Alegre, Castelo Branco, Viseu, Guarda, Vila Real e Bragança apresentam perigo muito elevado de incêndio. É o caso de Chamusca, Alcanena, Ourém e Ferreira do Zezer. O perigo de incêndio rural vai manter-se elevado em algumas regiões, pelo menos até ao fim de semana. E quanto à previsão do tempo para esta terça-feira, dia 9 de junho, conta com céu pouco nublado ou limpo, apresentando períodos de mais nebulosidade no litoral oeste até ao meio da manhã, vento fraco a moderado, sendo moderado a forte, com rajadas até 70 km/h no litoral oeste e nas terras altas, e em especial durante a tarde, há uma pequena subida de temperatura no interior. Máxima prevista de 22 graus no Porto, 24 em Lisboa, 25 em Coimbra, 27 em Santarém e Vila de Rei, 28 graus em Entrocamento, Barquinho e Sardual, 29 em Constância e Abrantes, 30 em Mação, 31 em Gavião e Ponte de Sor, 34 em Faro. Quanto a notícias é tudo, continuo na nossa companhia, desejo-lhe uma muito boa tarde.
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1: E assim acontece nas noites da Tágide, irmos lá atrás no tempo buscar grandes músicas. Eu diria até as melhores músicas de sempre. É aqui na Rádio dos Bons Velhos Tempos que pode ouvir todas as músicas da sua vida. Eu sou a Joana Ramos e desejo-lhes uma fantástica noite na nossa companhia.

0: E se há uma música especial na sua vida, pode ter a certeza que a qualquer momento a vai ouvir aqui na Tágid. Espero que a playlist que escolhi para esta noite seja do seu agrado. Deixe-se ficar desse lado connosco. Obrigada pela sua companhia.
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0: E assim caminhamos juntos nesta noite com muita música. É bom ter a sua companhia aí desse lado. Boa noite, seja muito bem-vinda à Tágide, a rádio dos bons velhos tempos.
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5: E é ao sabor de grandes músicas que vamos andando aqui nesta noite, aqui na emissão da Tágide, em radiotágide.pt. Tenham uma ótima noite e obrigada por estar desse lado.

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0: E cá estou eu a dar-lhe música novamente. O meu nome é Joana Ramos e espero que goste das músicas que hoje partilho consigo e que nos fazem voltar aos bons velhos tempos.
1: Informação com a jornalista Patrícia Seixas.
0: Muito boa noite. Já abriu a época balnear de Constância. Foi este sábado de manhã com uma pequena cerimónia oficial, mas com o areal já com banhistas que desafiaram o vento chato e preferiram pôr-se ao sol ou na água. A praia este ano, por via das cheias de fevereiro, não tem o passadiço, que é a rampa de acesso às pessoas com mobilidade reduzida, mas no resto foi tudo recuperado para dar as condições para quem prefere as águas límpidas do Zezer. Quanto à rampa e à reparação do talude do Parque de Estacionamento Ribeirinho, o Presidente da Câmara de Constância vai assinar esta segunda-feira um protocolo com a Agência Portuguesa do Ambiente que vai financiar estas intervenções. Sérgio Oliveira, à margem da inauguração das Pomonas Camonianas, explicou que por causa deste financiamento de cerca de 400 mil euros, a intervenção só vai acontecer depois de setembro.
2: Falta o passadiço para as pessoas com mobilidade reduzida e falta o reforço de todo o talude, desde a zona da praia até à ponte do rio Zezer, fruto das cheias, portanto foi danificado. É preciso fazer esse reforço para que no futuro, caso o rio volte a subir, não tenhamos problemas mais sérios do que aqueles que já tivemos na zona do estacionamento.
3: Falta o investimento, neste caso, falta aquilo que é mais essencial.
2: Nós também só assumimos que vamos fazer essas duas intervenções, ou seja, o passadiço numa solução mais estruturada e obviamente mais cara, e o reforço do talude, porque tivemos a garantia na próxima segunda-feira. Vamos assinar um contrato de programa com a APA, em que nos é disponibilizado à volta de 400 mil euros para essas intervenções aqui na zona ribeirinha. Por isso é que nós nunca quisemos assumir, sem ter a garantia de financiamento, como todos devem de imaginar, uma intervenção no talude da praia, ou mesmo de um passadiço que não fosse em madeira, noutra solução mais robusta, o município não teria o alcance do município de fazê-lo.
4: Esse protocolo vai ser assinado, mas é já para este verão ou não? Ou vai passar o verão e só depois para o ano?
2: O nosso objetivo é, para pensar numa solução estruturada e com o tempo, vamos implementar quer o reforço do talude, quer o passadiço, só a partir de setembro. Portanto, será só para a próxima época balnear.
0: Seja como for, a praia abriu no passado sábado e tem um plano de animação para o verão, onde se inclui no início de agosto o evento Fado ao Rio. O ano passado foi um sucesso e por isso vai repetir-se este ano. É uma noite de fado na praia, em que o público só tem de levar a toalha e assistir ao espetáculo no areal, à beira-zezer. O Conselho de Mação abre a época balnear no próximo sábado, dia 13 de junho, após trabalhos de recuperação dos estragos provocados pelas cheias e pela tempestade Christine, mantendo por concluir apenas os passadiços da Ortiga, cuja solução continua em avaliação. O presidente da Câmara de Mação, José Fernando Martins, indicou que os trabalhos decorrem de forma intensa para garantir o arranque da época balnear em plenas condições para turistas e residentes. Segundo o autarca, as praias fluviais de Cardiff e do Carvoeiro, alimentadas por ribeiras a norte do concelho, foram particularmente afetadas pela tempestade que provocou a queda de árvores e destruiu vedações e coberturas e vários equipamentos de apoio. José Fernando Martins referiu ainda que a zona da Ortiga, mais a sul e banhada pelo Rio Tejo, foi afetada sobretudo pelas cheias, situação que causou danos nos passadiços que estavam em fase final de execução e reconstrução. Apesar dos danos registados em diferentes pontos do concelho, O Presidente da Câmara disse esperar que todos os equipamentos balneares estejam operacionais no arranque da época, com exceção dos passadiços de Ortiga. A praia fluvial do Carvoeiro vai voltar a hastear a bandeira azul a 15 de junho, pelo 20º ano consecutivo, distinção que o autarca considerou um dos principais atrativos da oferta turística de verão do concelho. Além das praias fluviais de Cardigos e do Carvoeiro, o município destaca ainda o espaço da barragem de Ortiga, o Parque de Campismo de Ortiga, as piscinas descobertas de Mação e de Envendos, os percursos pedestres e o Parque de Merendas do Brejo, estruturas que estão a ser preparadas para receber visitantes durante os meses de verão. A época balnear no concelho de Mação vai decorrer entre 13 de junho e 13 de setembro. Tejo Ambiente, a empresa intermunicipal de ambiente do Médio Tejo, vai realizar uma campanha preventiva de controlo de pragas na rede de águas residuais no concelho de Mação, com o objetivo de reforçar as condições de salubridade pública e garantir o bom funcionamento das infraestruturas de saneamento. A intervenção integra o plano de manutenção da rede de águas residuais da Tejo Ambiente. No planeamento da campanha preventiva de controlo de pragas, consta entre os dias 9 e 11 de junho a Vila de Mação, Val de São Domingos, São Miguel e Carregueira, seguindo a ação no dia 12 de junho para Cardigos, Carvoeiro, Belver e Ortiga. No dia 15 de junho, a campanha de prevenção realiza-se em Pereiro, Pinhascoso, Queixo-Perra e Abuboreira, dia 16 em Vales, Chaveira e Chaveirinha e Castelo, dia 17 em São João das Matas, em Vendos e Chão de Codes, e no dia 18 de junho na Aldeia de Eiras, Chão de Lopes Pequeno, Chão de Lopes Grande e Amêndoa. A empresa alerta que durante a realização dos trabalhos poder-se-ão verificar alguns constrangimentos temporários na circulação rodoviária e na utilização da via pública. A Câmara Municipal de Vila de Rei aprovou o início do procedimento para a elaboração de regulamento de apoio à esterilização de animais de companhia do município. O vereador Miguel Silva expressou a preocupação do município acerca deste tema.
5: Quando estamos a falar do início do procedimento para a criação do regulamento, é um regulamento este que mostra o compromisso do município, deste executivo, relativamente ao bem-estar animal e ao ambiente também.
0: Já o presidente da Câmara, Paulo César Luís, explicou de que consta e quais os procedimentos.
6: Sobre este ponto, nós já temos umas normas, mas as normas não têm a mesma eficácia com o regulamento, porque nós queremos atribuir um apoio financeiro a todas as pessoas que têm animais de companhia, nomeadamente, e falando de cor, mais especificamente, cães e gatos, e que pretendem esterilizá-los. E então nós damos um apoio para essa esterilização, mas também vai abordar a questão dos animais vadios e a forma como proceder. Então aquilo que nós vamos fazer é aprovar o início, e é assim que a lei determina, nós aprovamos o início do procedimento para se realizar um regulamento, para decorrido os prazos legais, depois ser aprovado em Assembleia Municipal e entrar em vigor. A partir deste momento vai estar aberto o início do procedimento, nós depois vamos lançar isto para a Diária da República e depois todas as pessoas que se manifestarem interessadas podem participar na elaboração do regulamento.
0: A reunião do Executivo Municipal de Vila de Rei foi mais uma vez descentralizada. Desta vez teve lugar na sede da Associação Recreativa, Cultural e Desportiva do Aivato. A seleção portuguesa defronta na quarta-feira a Nigéria no segundo e último teste antes do Mundial 2026 de futebol, no encontro da despedida ao solo nacional, já com uma ausência confirmada, mas também regressos esperados. Expulso no sábado no particular com o Chile, que Portugal venceu por 2-1, já é certo que o avançado Rafael Leão vai falhar a partida no estádio Dr. Magalhães Pessoa em Leiria, numa partida em que os bicampeões europeus pelo Paris Saint-Germain devem somar os primeiros minutos no estágio, naquele que será o jogo 40 do selecionador Roberto Martínez. Autorizados a integrar os trabalhos mais tarde, Nuno Mendes, Vitinha, João Neves e Gonçalo Ramos juntaram-se à comitiva lusa no sábado após o duelo com os chilenos e é esperado que sejam todos utilizados perante a Nigéria, que volta a ser o último adversário de Portugal antes de um campeonato do mundo, tal como aconteceu em 2022. O Portugal-Nigéria está agendado para quarta-feira às 20h45 e terá como árbitro o espanhol Mateu Busquets. Depois de viajar no dia 12 de junho para Palm Beach, em Miami, na Flórida, onde vai montar o seu centro de estágio, Portugal vai disputar o grupo K e tem estreia marcada para dia 17 de junho, frente à República Democrática do Congo, em Houston, numa partida com início agendado para as 18 horas, hora de Lisboa. Segue-se o estreante Uzbequistão a 23 de junho, também em Houston, e igualmente com início agendado para as 18 horas de Portugal Continental, ficando o grupo fechado a 27 de junho, com Portugal a defrontar a Colômbia em Miami, num jogo que em Portugal já começa no dia 28, tem início marcado para a meia-noite e meia. O Mundial 2026, o primeiro de sempre com 48 seleções, vai decorrer de 11 de junho a 19 de julho nos Estados Unidos, no Canadá e no México. Quanto a notícias é tudo, continuo na nossa companhia, desejo-lhe uma muito boa noite.

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0: E é tão bom saber que está aí desse lado para ouvir todas as músicas que escolhi hoje. Espero que goste e seja muito bem-vindo.
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4: 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À nossa juventude, talvez, que nos põe um sorriso na boca e o pensamento lá longe, que tem o poder de nos trazer um bocadinho de felicidade. E eu espero conseguir trazer disso esta noite. Faça-me companhia. É bom saber que está aí.

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0: E se há uma música especial na sua vida, pode ter a certeza que a qualquer momento a vai ouvir aqui hoje, na Tágide. Espero que a playlist que escolhi para esta noite seja mesmo do seu agrado. Deixe-se ficar desse lado connosco. Boa noite.
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0: E assim vai acontecendo mais uma noite com a melhor música de sempre. É assim na Rádio dos Bons Velhos Tempos. Seja muito bem-vinda à Tágide e obrigada por me fazer companhia.
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Todos os dias até à meia-noite trago duas mãos cheias de boa música para recordarmos juntos. Muito boa noite.

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5: E cá estou eu a dar-lhe boa música. O meu nome é Joana Ramos e espero que goste das músicas que hoje partilho consigo e que nos fazem voltar aos bons velhos tempos. Obrigada por estar desse lado.

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Obrigada por me fazer companhia aí desse lado. Deixe-se ficar.

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0: só agora chegou à nossa companhia, saiba que já iniciámos a viagem de hoje até à meia-noite aqui na Rádio Tágido. Eu sou a Joana Ramos e faço-lhe companhia, como sempre, todos os dias neste horário. Seja muito bem-vindo. Fique por aí.
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Só na Tágio lhe damos a música que já não houve em mais lado nenhum. Eu escolhi um par delas para ouvirmos juntos no início de cada noite. Fique por aí para as recordarmos juntos. E depois da meia-noite pode continuar bem ligado ao longo da madrugada com o Luís Barbosa até às 4 da manhã. Depois das 4 chega o Aurélio Luís. E depois às 6 é a Helena Gomes quem lhe faz a melhor companhia. Às 9 o grande Carlos Aparício traz-lhe o 9 e picos para uma manhã bem animada. Vai ver que vai valer a pena estar ligado connosco.

0: Se só agora se ligou à Rádio Tagi, saiba que eu sou a Joana Ramos e que faço diariamente esta viagem entre as 20 e as 24 horas. 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

Um dos maiores prazeres que tenho é poder levar até si as grandes músicas de todos os tempos que só a Tagi lhe dá a ouvir. E eu sei que também gosta, por isso fico por aí. Boa noite, seja muito bem-vinda à Tagi, a rádio dos bons velhos tempos.

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6: Se só agora se ligou à Rádio Tágide, saiba que eu sou o Luís Barbosa e que faço diariamente esta viagem entre a meia-noite e as 4 da manhã, cheia de grandes músicas que tenho todo o gosto em partilhar consigo.

Boa noite. Seja bem-vindo às madrugadas da rádio em radiotagide.pt. Eu sou o Luís Barbosa e tenho muito gosto em fazer-lhe companhia até às 4 da manhã. Fique por aí comigo.

assim caminhamos juntos nesta madrugada com muita música. É tão bom ter a sua companhia aí desse lado. Boa noite, seja bem-vinda à Tágide, a rádio dos bons velhos tempos.

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2: Muito boa noite. Já abriu a época balnear de Constância. Foi este sábado de manhã com uma pequena cerimónia oficial, mas com o areal já com banhistas que desafiaram o vento chato e preferiram pôr-se ao sol ou na água. A praia este ano, por via das cheias de fevereiro, não tem o passadiço, que é a rampa de acesso às pessoas com mobilidade reduzida, mas no resto foi tudo recuperado para dar as condições para quem prefere as águas límpidas do Zezer. Quanto à rampa e à reparação do talude do Parque de Estacionamento Ribeirinho, o Presidente da Câmara de Constância vai assinar esta segunda-feira um protocolo com a Agência Portuguesa do Ambiente que vai financiar estas intervenções. Sérgio Oliveira, à margem da inauguração das Pomonas Camonianas, explicou que por causa deste financiamento de cerca de 400 mil euros, a intervenção só vai acontecer depois de setembro.
3: Falta o passadiço para as pessoas com mobilidade reduzida e falta o reforço de todo o talude, desde a zona da praia até à ponte do rio Zezer, que fruto das cheias, portanto, foi danificado. É preciso fazer esse reforço, para que no futuro, caso o rio volte a subir, não tenhamos problemas mais sérios do que aqueles que já tivemos na zona do estacionamento.
4: Falta o investimento, neste caso, falta aquilo que é mais
3: essencial. Nós também só assumimos que vamos fazer essas duas intervenções, ou seja, o passadiço numa solução mais estruturada e, obviamente, mais cara, e o reforço do talude, porque tivemos a garantia, na próxima segunda-feira, vamos assinar um contrato de programa com a APA, em um projeto disponibilizado à volta de 400 mil euros para essas intervenções aqui na zona ribeirinha. Por isso é que nós nunca quisemos assumir, sem ter a garantia de financiamento, porque, como todos devem de imaginar, uma intervenção no talude da praia, ou mesmo de um passadiço que não fosse em madeira, noutra solução mais robusta, o município não teria alcance do município de fazê-lo.
5: Esse protocolo vai ser assinado, mas é já para este verão ou não? Ou vai passar o verão e só depois para lá?
3: O nosso objetivo é, para pensar numa solução estruturada e com o tempo, vamos implementar quer o reforço do talude, quer o passadiço, só a partir de setembro. Portanto, será só para a próxima época balnear.
2: Seja como for, a praia abriu no passado sábado e tem um plano de animação para o verão, onde se inclui no início de agosto o evento Fado ao Rio. O ano passado foi um sucesso e por isso vai repetir-se este ano. É uma noite de fado na praia, em que o público só tem de levar a toalha e assistir ao espetáculo no areal, à beira-zesser. O Conselho de Mação abre a época balnear no próximo sábado, dia 13 de junho, após trabalhos de recuperação dos estragos provocados pelas cheias e pela tempestade Christine, mantendo por concluir apenas os passadiços da Ortiga, cuja solução continua em avaliação. O presidente da Câmara de Mação, José Fernando Martins, indicou que os trabalhos decorrem de forma intensa para garantir o arranque da época balnear em plenas condições para turistas e residentes. Segundo o autarca, as praias fluviais de Cardil e do Carvoeiro, alimentadas por ribeiras a norte do concelho, foram particularmente afetadas pela tempestade que provocou a queda de árvores e destruiu vedações e coberturas e vários equipamentos de apoio. José Fernando Martins referiu ainda que a zona da Ortiga, mais a sul e banhada pelo Rio Tejo, foi afetada sobretudo pelas cheias, situação que causou danos nos passadiços que estavam em fase final de execução e reconstrução. Apesar dos danos registados em diferentes pontos do concelho, O Presidente da Câmara disse esperar que todos os equipamentos balneares estejam operacionais no arranque da época, com exceção dos passadiços de Ortiga. A praia fluvial do Carvoeiro vai voltar a hastear a bandeira azul a 15 de junho, pelo 20º ano consecutivo, distinção que o autarca considerou um dos principais atrativos da oferta turística de verão do concelho. Além das praias fluviais de Cardigos e do Carvoeiro, o município destaca ainda o espaço da barragem de Ortiga, o Parque de Campismo de Ortiga, as nas descobertas de Mação e de Envendos, os percursos pedestres e o Parque de Merendas do Brejo, estruturas que estão a ser preparadas para receber visitantes durante os meses de verão. A época balnear no concelho de Mação vai decorrer entre 13 de junho e 13 de setembro. A Tejo Ambiente, a empresa intermunicipal de ambiente do Médio Tejo, vai realizar uma campanha preventiva de controlo de pragas na rede de águas residuais no concelho de Mação, com o objetivo de reforçar as condições de salubridade pública e garantir o bom funcionamento das infraestruturas de saneamento. A intervenção integra o plano de manutenção da rede de águas residuais da Tejo Ambiente. No planeamento da campanha preventiva de controlo de pragas, consta entre os dias 9 e 11 de junho, a Vila de Mação, Val de São Domingos, São Miguel e Carregueira, seguindo a ação no dia 12 de junho para Cardigos, Carvoeiro, Belver e Ortiga. No dia 15 de junho, a campanha de prevenção realiza-se em Pereiro, Pinhascoso, Queixo-Perra e Abobreira. Dia 16 em Vales, Chaveira e Chaveirinha e Castelo. Dia 17 em São João das Matas, em Vendos e Chão de Codes. E no dia 18 de junho, na Aldeia de Eiras, Chão de Lopes Pequeno, Chão de Lopes Grande e Amêndoa. A empresa alerta que durante a realização dos trabalhos poder-se-ão verificar alguns constrangimentos temporários na circulação rodoviária e na utilização da via pública. A Câmara Municipal de Vila de Rei aprovou o início do procedimento para a elaboração de regulamento de apoio à esterilização de animais de companhia do município. O vereador Miguel Silva expressou a preocupação do município acerca deste tema.
6: Quando estamos a falar do início do procedimento para a criação do regulamento, é um regulamento este que mostra o compromisso do município, deste executivo, relativamente ao bem-estar animal e ao ambiente também.
2: Já o presidente da Câmara, Paulo César Luís, explicou de que consta e quais os procedimentos.
7: Sobre este ponto, nós já temos umas normas, mas as normas não têm a mesma eficácia com o regulamento, porque nós queremos atribuir um apoio financeiro a todas as pessoas que têm animais de companhia, nomeadamente, e falando de cor, mais especificamente, cães e gatos, e que pretendem esterilizá-los. E então nós damos um apoio para essa esterilização, mas também vai abordar a questão dos animais vadios e a forma como proceder. Então aquilo que nós vamos fazer é aprovar o início, e é assim que a lei determina, nós aprovamos o início do procedimento para se realizar um regulamento, para decorrido os prazos legais, depois ser aprovado em Assembleia Municipal e entrar em vigor. A partir deste momento vai estar aberto o início do procedimento, nós depois vamos lançar isto para a Diário da República e depois todas as pessoas que se manifestarem interessadas podem participar na elaboração do regulamento.
2: A reunião do Executivo Municipal de Vila de Rei foi mais uma vez descentralizada. Desta vez teve lugar na sede da Associação Recreativa, Cultural e Desportiva do Aivado. A seleção portuguesa defronta na quarta-feira a Nigéria no segundo e último teste antes do Mundial 2026 de futebol, no encontro da despedida ao solo nacional, já com uma ausência confirmada, mas também regressos esperados. Expulso no sábado no particular com o Chile, que Portugal venceu por 2-1, já é certo que o avançado Rafael Leão vai falhar a partida no estádio Dr. Magalhães Pessoa em Leiria, numa partida em que os bicampeões europeus pelo Paris Saint-Germain devem somar os primeiros minutos no estágio, naquele que será o jogo 40 do selecionador Roberto Martínez. Autorizados a integrar os trabalhos mais tarde, Nuno Mendes, Vitinha, João Neves e Gonçalo Ramos juntaram-se à comitiva lusa no sábado após o duelo com os chilenos e é esperado que sejam todos utilizados perante a Nigéria, que volta a ser o último adversário de Portugal antes de um campeonato do mundo, tal como aconteceu em 2022. O Portugal-Nigéria está agendado para quarta-feira às 20h45 e terá como árbitro o espanhol Mateo Busquets. Depois de viajar no dia 12 de junho para Palm Beach, em Miami, na Flórida, onde vai montar o seu centro de estágio, Portugal vai disputar o grupo K e tem estreia marcada para dia 17 de junho, frente à República Democrática do Congo, em Houston, numa partida com início agendado para as 18 horas, hora de Lisboa. Segue-se o estreante Uzbequistão a 23 de junho, também em Houston, e igualmente com início agendado para as 18 horas de Portugal Continental, ficando o grupo fechado a 27 de junho, com Portugal a defrontar a Colômbia em Miami, num jogo que em Portugal já começa no dia 28, tem início marcado para a meia-noite e meia. O Mundial 2026, o primeiro de sempre com 48 seleções, vai decorrer de 11 de junho a 19 de julho nos Estados Unidos, no Canadá e no México. Quanto a notícias é tudo, continuo na nossa companhia, desejo-lhe uma muito boa noite.
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13: Boa noite. Está com a Tágide em www.radiotágide.pt. Para além das grandes músicas que trago para si esta noite, pode também espreitar as últimas notícias nacionais, internacionais e ainda do mundo da música no nosso site com o carimbo da Media One. Seja muito bem-vindo.
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Se está a trabalhar na nossa companhia, saiba que é um prazer poder levar até si estas músicas que, certamente, ajudam a que a noite corra melhor. Eu, pela minha parte, tenho todo o gosto em passá-las para si. Fique por aí comigo e tenha uma ótima noite com a Tágide.